0: 21h26.
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0: 22 horas e 37 minutos.
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0: 23:51.
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0: 23 horas e 59 minutos.
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0: Meia-noite e 25 minutos.
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0: 1:36.
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0: 1:59.
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0: 3 horas e 1 minuto.
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0: 3:53.
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0: 5:16.
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0: Agora, com muito carinho, quero chamar para cantar comigo essa linda canção o meu irmão Moisés Cleiton.
1: É um prazer para mim

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0: 6:14.
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0: Que brilhe a luz do Senhor no seu coração, na sua alma, nessa sexta-feira, 15 de maio de 2025. Muito bom dia! A ideia hoje era deixar vocês só ouvindo música, despertando para mais essa sexta-feira gostosa. É? Aí eu falei, não, vou me intrometer nisso também, vou falar algumas coisas para esse meu povo que eu amo de paixão. Hoje o despertar começa diferente, provocando, auxiliando, mexendo, acordando, despertando a sua alma. Quantas pessoas estão apenas sobrevivendo, enquanto Deus as chamou para viver? Quantas pessoas carregam no peito sonhos adormecidos, mas está com a fé enfraquecida e a coragem esquecida? A grande pergunta nessa manhã é: o que está te impedindo de florescer? O medo? Você está apegada à opinião dos outros? As feridas ainda não cicatrizadas? Ou a acomodação? Por que a gente está esperando o momento perfeito, enquanto a vida passa na janela? E a verdade é dura. Quem não decide mudar, escolhe permanecer preso. Hoje, Deus nos acorda para lembrar: você não nasceu para ser plateia da própria história. Você nasceu para lutar, para reconstruir, acreditar e recomeçar quantas vezes forem necessárias. Então, levanta-se, ponha-se em pé, faça sua oração, agradeça a Deus, dê um beijo em quem está ao seu lado, um abraço bem apertado, porque ainda há páginas lindas para serem escritas, ainda há milagres escondidos dentro da sua perseverança. E talvez o maior combate da sua vida não seja contra o mundo, mas contra a versão que você desistiu de sonhar. Bom dia, Piracicaba. Bom dia, São Paulo. Mola propulsora desse país. Aliás, bom dia, minha região metropolitana linda e frondosa. Bom dia, Brasil. Que neste 15 de maio o céu encontre corações despertos, fortes e cheios de fé. Tá bom? 6:38, 6:38, nós estamos chegando. Bom dia, Thaís. Tá tudo bem por aí? Bom dia, Lucas. Hã? Bom dia. Boa aula para você, Lucas, um bom dia e que Deus o abençoe e o proteja por onde você for. Um ótimo dia. Vamos verificar isso com calma. Está tudo sob controle. Nós vamos observar isso com calma. Gente, é bom demais. Hã? Dr. Jonas Raimundo, bom dia, João, família. Mendonça, bom dia. Seja luz por onde você for. Ou por onde você passar. Uma linda sexta-feira. Amém. Graça e paz, doutor. Tamo juntos, sempre. Lucimara Longatti, bom dia, Lu. Lucimara Longatti chegando por aqui. Ela está dizendo o seguinte: a vida tem me ensinado que crescer também dói. Tem decisões que assustam, despedidas que machucam e fases em que a solidão parece pesada demais. Mas aos poucos a gente entende que alguns finais são necessários para que novos começos aconteçam. E mesmo achando que não vai conseguir suportar certas coisas, o tempo mostra uma força que a gente nem sabia que tinha dentro de si mesmo. Ó, ó, tá ouvindo aí, família? Bom dia, ótimo final de semana, Lu, obrigado, um beijo carinhoso para você, uma ótima sexta-feira. Eduardo Campione chegando, agora são 6 horas e 39 minutos. Não é sorte, é cuidar de Deus. Agradeça pelo hoje e confie no amanhã e viva o que está por vir. Respire, respire fundo, tenha fé e siga com o coração leve. Tudo acontece no tempo certo, no lugar certo e com propósito. Não esqueça, você é capaz de mais do que imagina. Ó, oh! Tudo, você merece coisas boas. Bom dia. Du, obrigado, viu? Que mensagem linda, hein? Hã? Fonte boa para ler, obrigado, viu? Lucimara Longatti passando por aqui. Estamos juntos, Lu. Estamos juntinhos, viu? Não se esqueça disso. A meninada do Bola Despertar e Transbordar, bom dia, Reginaldo Elisander, Celso, bom dia, Alex Zahatin, que traz o provérbio de hoje, o poder das palavras e do coração. Vamos ler daqui a pouquinho o provérbio do Alex Zahatin. Sérgio Dalla Vila, bom dia, Sérgio. Nossa vida é uma constante viagem. A paisagem muda, as pessoas mudam, as necessidades se transformam. Mas o trem segue adiante. A vida é o trem, não a estação. A vida é o trem e não a estação. Sérgio Dalla Vila. Obrigado, Sérgio. Danilo Caldeirão, bom dia. Bom dia, Danilo. Um ótimo dia para você. Vamos juntos, tá? Tamo juntinhos. Rosângela Carnelucci também está por aqui. Feliz sexta-feira. Que Deus abençoe nosso dia que se inicia. Amém. Bom dia. Tamo juntos, hein? Juntinho sempre, viu, Rosângela Carnelucci? Cadê o Isaac, hein? Elias Santana Fraga, bom dia. Éfata, Éfata, para hoje, que Deus nos abençoe, que Ele nos proteja, que abra nossos caminhos e, acima de tudo, que Ele caminhe com a gente. Bom dia, gente. 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Neuzinha Silva por aqui também, trazendo seu bom dia, que esse novo dia nos traga muita paz, saúde, alegrias e bênçãos do Deus Altíssimo, feliz fim de semana, feliz sexta-feira, amém, bom dia Neuzinha. Amanhã tem futebol no canal da web, hein, eu espero vocês, finais da garotada, da meninada, do nosso futuro, lá na Usina Modelo, vocês estão convidados a estarem conosco a partir das 8 horas da manhã. Ela diz, Salmo 20, versículo 4, que Deus conceda os desejos mais sinceros do teu coração e faça prosperar todos os teus planos. Neuza, obrigado. Beijo carinhoso. Gratidão, nada de obrigado, gratidão, viu? Saul, bom dia. Que as bênçãos de Deus nunca faltem sobre sua vida, sobre a sua casa e sobre a sua família. Bom dia. Muito bom dia, seja muito bem-vindo, viu, Saul? Mário César Mendonça, bom dia, que Deus abençoe o seu dia, Mário, obrigado pelo carinho, Marinho, bom dia. Vamos juntinhos nessa empreitada, obrigado pelo carinho. Nelsinho, bom dia, Nelson, Nelson, bom dia. Saúde e paz para você, Nelson. Ô, Nelson, você precisa pedir um louvor pelos 38 anos ontem, né? Deixei uma mensagem linda para vocês. Ontem, eu não sei se eu tenho meu rascunho aqui, meus papeizinhos estavam aqui. Eu tinha feito uma mensagem linda para você e para a dona Heloísa ontem. Eu não sei se você teve a oportunidade de ouvir, mas foi uma mensagem de ontem. Eu não sei se vocês tiveram a oportunidade. No encerramento do programa, eu tinha escrito alguma coisa. Vou ver se meu papel está por aqui. Tinha também deixado para Amanda Longatti uma mensagem pelo aniversário dela. Para Miriam, né? Miriam Mello também estava aniversariando ontem. Lindamente, vocês, parabéns, viu? Ah, tá aqui, ó. Ah, tá aqui minha letra danada. É com muito carinho que celebramos o aniversário matrimonial de Nelson e Dona Heloísa. Em tempos em que tantos desistem do amor, vocês permanecem firmes, construindo uma história de companheirismo, respeito e fidelidade. Que Deus continue sendo o alicerce dessa união tão bonita. Hein, Nerso? Peça um louvor aí, Nerso, para a gente coroar essa união tão linda. Jota Barbosa chegando por aqui. Bom dia, Jota. Agora são exatamente 6 horas e 44 minutos. Bom dia, com amor e alegria. Ontem fui a um velório e duas coisas me chamaram a atenção. Foi ela dizer à família dias antes que estava em paz, caso tivesse chegado a sua hora. Ela sempre foi do bem. Então refleti, estamos preparados para partir? Que legado deixaremos na vida das pessoas quando partirmos? Somos capazes de ser tantas coisas boas neste mundo e na vida das pessoas? Podemos ser um abraço que acalma, uma palavra que cura, um gesto que renova. A vida nos presenteia diariamente com a oportunidade de ser luz no caminho de alguém. Que saibamos escolher ser presença que inspira, esperança que reacende, amor que transforma. Uma feliz sexta-feira com luz e paz. Aí o nosso amigo J. Barbosa trazendo a sua mensagem nessa manhã, a quem agradecemos imensamente. Ah, que legal, Amanda amou. Ela não pôde ouvir porque estava na escola. Mas falei que você tinha falado. Deus abençoe. Lindas palavras. Aliás, você tem o dom de falar. Que Deus abençoe. Nós todos nós temos. Obrigado, Lu. O dela eu não achei por aqui, mas eu tenho um rascunho de cada um aí do que foi falado para Miriam, para Amanda e para o casal. Né? Deixei em algum lugar aqui meu rascunho. Deixa eu ver se eu consigo ouvir Isaac. Isaac chegou por aqui. Isaac, você sabe que o Isaac é terrível, né? É meu repórter Mirim. Ele é terrível, então eu preciso ouvi-lo logo. Senão ele entra na sala de aula e depois eu não consigo ouvir o meu repórter Mirim. O meu Isaac. Bom dia, Isaac. Tá tudo bem por aí? O porco, a galinha?
1: Bom dia, João Mendonça. Como que você tá, João Mendonça? Tá tudo bem com você?
0: Agora muito
1: então,
0: melhor.
1: Tá bom, João Mendonça. Tô muito triste, João Mendonça.
0: Oh,
1: tô muito
0: Deus.
1: Triste.
0: Oh, meu Deus.
1: Como o Flamengo conseguiu perder pro Vitória? Estamos eliminados.
0: Oh, meu Deus.
1: Estamos eliminados, João Mendonça. Já era. Agora já era, João Mendonça. Tchau, tchau, João Mendonça.
2: Só restou o Brasileirão agora pro Flamengo. Ah, não, tem o Libertadores ainda.
0: Ah. Valeu, Isaac. Futebol é assim, Isaac. Futebol é assim. Né? Futebol é assim. Isaac, obrigado, viu? Um beijo carinhoso para você, Isaac. Saiba que nós todos aqui, a audiência cobra o Isaac. Né? Os meus amigos dizem assim, pô, o Isaac essa semana não apareceu. Eu não sei se vocês prestaram atenção. Ontem o Nelson fez uma release da semana, né? O Nelson fez uma release, eu achei que ele não estava acompanhando, porque ele não estava se manifestando. Falei, xiii, Nelson, deu W.O. essa semana, que nada, o homem trouxe um feedback da semana toda. Toninho Campione é outro que está sempre quietinho, mas está ouvindo a gente lá, está sempre, ele falou, oh, legal, que mensagem legal que você abriu o programa de tal dia. Falei, caramba, eu não guardo, né? Nós não temos a gravação, então tem tudo isso, né? Eu preciso aprender a pôr data nas minhas mensagens, dar a data, por exemplo, de ontem, e guardar esses rascunhos, porque é importante. As pessoas falam, de repente alguém quer ouvir de novo, né? De ontem está aqui ainda na bancada, né? Mas as coisas de ontem estão por aqui na bancada. Mas já de quarta, terça, quarta, eu já não tenho nada. Então é bom a gente começar a guardar essas memórias. E ontem um amigo falou para mim que tudo isso deveria se transformar em um livro futuro, né? Eu achei interessante. Essas memórias, essas mensagens deveriam se transformar em um livro no futuro e colocar à disposição do povo, porque são um verdadeiro, se transforma num verdadeiro legado da sua vida. Eu vou pensar nisso com carinho, vou pensar nisso e vou pedir para alguém me auxiliar nessa empreitada. Toninho Campione diz que Deus proteja o seu dia e que a paz do Senhor te abrace, te guie. Bom dia. Vamos junto, Toninho. Estamos juntinho, juntinho, juntinho, juntinho, juntinho nessa empreitada gostosa. Bom dia, que seu dia seja

artesã de ontem, que parou tudo para poder cuidar da família. Nossa, que eu fiquei embasbacado. Falei, olha, ainda temos seres humanos espetaculares aqui na nossa convivência. Denise de ontem, né? Denise Santana, salvo engano. Denise Santana, se a memória não estiver me traindo. Ontem foi Denise Santana, uma história linda, linda, linda, linda. Ela, como é que é? Ela transformou a dor em criatividade, uma coisa assim, né? E a arte foi um recomeço. Talentosa, sensível. Ela trabalhava com técnicas variadas de modelagem, pintura livre, pontilhismo, reaproveita material reciclável, algo assim. Algo assim. Durante a pandemia, ela tinha afastado para cuidar dos pais e da irmã tetraplégica. Então, são histórias que, com a permissão de todos, nós poderíamos escrever aí um livro esplendoroso para todos poderem usufruir e se fortalecer também, é claro, né? Se fortalecer, claro. Não tenha dúvida disso. Seria muito bom. Alexandre D'Aragone chegou por aqui, diz bom dia, com um emoji lindo. Bom dia, um ótimo dia para você, meu amigo Alexandre D'Aragone. Está sempre juntinho conosco, também manda sempre um release, hein? Wilson Trindade trazendo aí imagens da Câmara Municipal ontem. O negócio, o chicote estralou por lá ontem, hein? Miriam Mello, um dia após o seu aniversário. Bom dia, Miriam, está tudo bem? Que Deus abençoe e cuide de cada detalhe do seu dia. Bom dia, do seu dia também, viu, Miriam? Felicidades para você, ontem, hoje, sempre, tá bom? José Barbosa, bom dia. Na frase Deus te fará forte, no medo Deus te dará coragem, na queda Deus te levantará, na luta Deus te dará vitória. Não importa a situação, Deus é tudo o que você sempre precisa. Bom dia, Deus abençoe. Gente, nós somos muito mais fortes quando estamos de mãos dadas com o Senhor, caminhando com Ele, pedindo o auxílio do Senhor. E Ele vai nos conduzindo e vai nos direcionando. Rosana Rodrigues chegou por aqui, diz sexta-feira. Bom dia, João. Bom dia, família Mendonça. Te desejo um dia de conquistas, viver os sonhos, amar e ser feliz, porque o melhor presente você já recebeu, a vida. Bom dia. Falou tudo e um pouco mais, hein, Rosângela? Tonico, lá do Unidos do Parque São Jorge. Tonico, lá do Unidos do Parque São Jorge, diz: bom dia. Paz e bem, louvado seja o nosso Senhor Jesus Cristo, para sempre seja louvado. 6h53, não vai perder a hora, criançada. Não vai perder a hora, criançada. Bom dia. 6h53, tá bom? 6h53. O DKV chegou por aqui e diz o seguinte: bom dia. Feliz sexta-feira, ótimo final de semana. Lembrando que amanhã tem futebol e eu vou estar esperando vocês aqui no nosso canal, hein? Vou estar esperando por vocês aqui no nosso canal para a gente fazer aquela festa bonita. Fernando Bozó diz o seguinte, lá da Eco Solidar: às vezes as lutas nos quebram em pedaços, mas o nosso Deus é o oleiro e a sua misericórdia nos restaura, fazendo de nós um vaso novo, cheio de fé e esperança. Bom dia. Deus abençoe grandemente, ilumine sempre um dia maravilhoso e um final de semana abençoado. Bom dia. Bom dia a todos. Saúde e paz a todos. Muito obrigado, Fernando. Muitíssimo obrigado. Vamos juntos, vamos juntos. Vamos juntos nessa empreitada gostosa. Vamos juntinhos, vamos juntinhos. Família Mendonça, Mário César passando por ali, Duzinho também passando por aqui, meu cunhado Aclau Mendonça passando por aqui. Opa. Tem uma ambulância aqui, será que houve? Deixa eu ver melhor isso aqui, hein? Epa, vamos dar uma espiada nisso com calma, hein? Vamos dar uma espiada nisso com calma, vamos dar uma espiada nisso com calma. Bom dia, gente, vamos juntinhos, vamos juntinhos.

Vamos juntinhos nessa empreitada. Foguinho Danelão passando por aqui, mandando seu bom dia. Bom dia, Foguinho. Obrigado pelo carinho. Quem está por aqui também, sabe quem? Magali Melo. Bom dia, Magali. Ela apagou e desistiu de duas aqui. O que que houve, hein? Para hoje, que o Espírito Santo de Deus te guarde, te abençoe e te ilumine e te proteja. Bom dia. Bom dia. Bom dia, João Mendonça. Quero ouvir este louvor. Meu Hospital, com Anderson Freire. Vai ouvir agora. Bom dia, gente. Obrigado pelo carinho. Obrigado por vocês estarem aí do outro lado, nos trazendo essa energia boa. Gratidão a todos vocês. Canta para nós, Anderson Freire, Meu Hospital.

Glória a Deus. A paz do Senhor, amém? Amém. Quem está feliz com Jesus aí, levanta sua mão. É uma alegria estarmos juntos mais uma vez nessa família que eu tanto amo, para juntos adorarmos, exaltarmos ao Senhor Jesus, para juntos declararmos que essa noite é noite de milagres na tua vida, que essa noite é noite do poder de Deus, é noite de transformação de vidas, de salvação, de transformação. Você saiu da tua casa para estar aqui, para receber de Deus aqui neste lugar. O Senhor te trouxe aqui para falar com você, para mudar a tua história. Essa é a tua noite. Se você crê, levanta a sua mão e dá um glória a Deus, querido. Oh, aleluia. Dê um sorriso e diga assim: o Senhor é a minha força. Diga: Ele é a minha força. Oh, Jesus.

Diga assim: eu sou. Diga: eu sou. Mais. Mais. Que vencedor. Amém? Confie. Descansa o teu coração. Porque se Deus te ama e tem cuidado de você, confie os teus sonhos nas mãos dele. Descansa. Porque até aqui ele te sustentou. Tenho certeza que quando você olha para trás e vê tantas lutas que já passou e tantos problemas que já enfrentou, e quantas vezes você pensou que era o seu fim, mas a mão do Senhor estava sobre a tua vida, te colocando de pé e dizendo: filho, eu sempre estarei contigo. Oh, querido, confia. Confia, porque até aqui ele te sustentou e continuará te sustentando.

Vladimir Augusto chegando por aqui e também trazendo o seu bom dia. É, ele diz o seguinte: bom dia, desistir nunca. O caminho é longo, mas a vitória é certa. Deus é fiel. Bom dia. Muito bom dia, Gutão. Bom dia, obrigado pelo carinho. Gente, é muito bom, hein? Ceiça Sandoval passando por aqui. E ela diz o seguinte: não reze para ter uma vida fácil. Reze para ser uma pessoa forte. Bom dia, Ceiça. Tá tudo bem por aí? Hã? Daqui a pouquinho ela vai estar em seu salão de beleza na Rua Santa Cruz, 558, no bairro Alto. 19-9 na frente, 98-15-2164. Ceiça, saúde e paz. Um ótimo dia, Ceiça. Ah, legal. Olha aí, ó. O Nelsinho tá ouvindo e tá pedindo grandes coisas com o Fernandinho. Vai ouvir já. Não saia daí, Nerso. É 2 minutinhos, vou tocar. A Dirce já chegou por aqui também, viu? A Dirce lá do Lar dos Velhinhos, lá da nossa... Opa, ela mandou uma mensagem gigantesca aqui. O que é? No dia 22 de maio, às 19 horas. Ah, deve ser a mensagem de hoje, deve ser. Porque ela está falando de moda afro, Helena, desfile. Eu vou ler isso com calma aqui, é uma mensagem gigantesca. A Dirce já está por aqui. O Leandro Silvino já está por aqui. Eu vou ter que dar uma corridinha aqui com a nossa programação, porque eu estou recebendo uma mensagem aqui da minha colega de trabalho que algo aconteceu na sua residência. Ou seja, eu a terei que substituí-la mais cedo. Então, vocês fiquem atentos, que eu vou dar uma acelerada aqui, hein? Feliz sexta-feira, diz Sebastião Univaldo. A ansiedade se manifesta através de pensamentos e preocupações excessivas. Transforme o sofrimento em oportunidade de crescimento espiritual e encontre forças na oração e união com Deus e em tempos de adversidade. Não veja as dificuldades como um fim, mas como um trampolim para se aproximar de sua fé e encontrar um propósito maior em suas provações. O silêncio nos permite ouvir mais claramente a voz de Deus. Salve Rainha Jesus. Amém. Sebastião Univaldo. Ele complementa: qual a sua vontade, Senhor, para minha vida? Quero ouvir suas palavras e guardá-las no coração para imediatamente fazer sua vontade. Ser santo significa entregar totalmente a Deus. Ajuda-me, meu Deus, e aquieta minha mente e o meu coração diante da correria do dia a dia para silenciosamente em oração adorar-te. Quando dizemos não sou nada, é porque Deus é tudo. Jesus ressuscitado, nós confiamos em vós sempre. Amém. Amém. Bom dia. Paz e bem. Deus sempre no comando, está dizendo Sebastião Univaldo. Deixa eu dar uma observada melhor aqui. Alexandro Trevisan. Bom dia, João. Bom dia, família Mendonça. Família linda, hein? Obrigado. A sua também. Tenho certeza que é linda, Alessandro. Alexandro, que nosso dia seja abençoado, repleto de paz e cheio de boas energias. Tenha um excelente dia. Amém. Amém. Amém. Olha, gente, infelizmente, a Pet, a gatinha da minha colega, há 15 anos com ela, faleceu. Ela já estava fraquinha ontem e agora chegou a notícia. Ela está destruída, tadinha. Eu imagino. Nós temos uma calopsita e ela faz parte do dia a dia. Imagine um gato que entrelaça na gente, convive com a gente. Que pena. Que Deus dê força para você aí nesse momento de infortúnio, Ariane. Força aí.
Julião Passarini, que a nossa sexta-feira seja abençoada por Deus. Valeu, Júlio Passarini, bom dia. Obrigado, Júlio. Obrigado, Júlio. É, Miriam Mello está por aqui também, bom dia. Que o nosso dia seja iluminado e abençoado. Que não nos falte saúde, fé e gratidão. Amém, amém. É o grupo da web. Quer participar? 1998-448-2003. Quer trazer seu produto para cá? 1998-448-2003. Bom dia, Miriam Mello. Bom dia. Tá tudo bem, Miriam? Como é que foi o aniversário? Sobrou bolo, Miriam. Eu vou buscar meu pedaço aí em Iracemápolis hoje. Só me passa a localização que eu vou buscar, Miriam. José Barbosa está dizendo o seguinte: na fraqueza Deus te fará forte, no medo Deus te dará coragem, que nada, na queda Deus te levantará, na luta Deus te dará vitória, não importa a situação, Deus é tudo o que você sempre precisa. Deus, bom dia, Deus abençoe, amém, amém, amém. Gente, obrigado pelo carinho, viu? É bom demais saber que vocês estão aí dando essa força sobremaneira pra gente. É muito bom. Vixe Maria, eu me sinto lisonjeado. Me sinto lisonjeado. Obrigado, viu? Obrigado mesmo pelo carinho. Reginaldo Janjá, como meu colega de trabalho, em férias, mandando bom dia. Obrigado pelo carinho. Não se esqueça, amanhã tem futebol. Vocês nos ajudam aí na empreitada, hein? Amanhã tem a criançada desfilando por aqui. Deixa eu trazer para o meu amigo Nelsinho, grandes coisas é você, Nelson. 38 anos de casado com a dona Heloísa. Parabéns para a dona Heloísa, hein? É, dona Heloísa, hein? Aguentar o Nerso. Nerso é brabo, meu Deus do céu, homem brabo. Austero, que nada, o cara é fantástico, o cara é simplesmente espetacular. É, tem aquele rompante de homem bravo, mas na hora o coração dele é uma manteiga. E ele está celebrando com Dona Heloísa 38 anos de casado. É como olhar para um álbum de memórias repleto de risos, desafios superados, aquele amor inabalável, né? Eles se entendem. Cada dia ao seu lado é um novo capítulo dessa vida, dessa linda história, viu, Heloísa? Viu, Nelson? Que construímos juntos, que venham muitos mais nos anos de felicidade. As bodas de 38 são um testemunho de amor que fortalece com o tempo. Cada ruga e cada sorriso conta uma história de cumplicidade e respeito, que continuemos a dançar juntos essa, na bela sinfonia da vida, sempre de mãos dadas, viu, Nércio e Luísa? 38 anos casados, um amor que se fortalece como um vinho raro, melhorando com o tempo. Parabéns, parabéns, e que Deus continue iluminando a vida de vocês e que vocês continuem transmitindo para os seus filhos, o Bodão, a Thaís, o Lucas, seu neto, através dessas bodas de carvalho, que vocês continuem transmitindo força, resistência, né? Características essenciais para um relacionamento duradouro. Tá bom? Vamos buscar Fernandinho, essas coisas para eles. Ele quer ouvir isso, ele quer ouvir esse louvor hoje. E o Nelson é bravo, eu tenho que obedecer, senão ele fica bravo comigo. Em seguida, nós vamos ouvir a história da Dirce, o que ela traz hoje. E vou me apressar aqui, porque preciso ir mais cedo, porque, infelizmente, o pet, o gatinho da minha colega de trabalho faleceu essa madrugada e ela está desabalada lá em choro. Eu entendo, eu entendo. Eu sei o amor que a gente desenvolve por esses pets, né? Pelos nossos animaizinhos. E eu vou por lá, não tem problema não. A gente corre um pouquinho aqui e socorre lá.
né? Deus é maior. Grandes coisas, Fernandinho canta grandes coisas para esse casal maravilhoso, Nelson e Heloísa. Bom dia, Bodão, Thaís, Lucas, é Deus no caminho nosso, na nossa frente todos os dias.

0: Senhor Jesus, nós cremos. Nós cremos que o melhor de Deus ainda está por vir. Nós cremos que a glória da última casa será maior que a primeira. Se você crê nisso, faça barulho.
1: Legal, hein? Legal, legal. Para o Nelsinho, que estará se dirigindo até a Basílica de Nossa Senhora Aparecida amanhã. Ou, traga souvenirs para mim, hein, Nelson? Água, terço, traga tudo. Boné, camiseta de Nossa Senhora, traga de tudo que você encontrar lá. Traga mais para mim do que para o Lucas, tá? Brincadeira, Nelson. Vá em paz, vá com Deus. Você e Dona Luísa, faça uma boa viagem. Agradeça por todos nós, faça uma prece por todos nós, principalmente para aqueles que estão acamados e desempregados. Já será mais do que suficiente, Nelson. Vá em paz, vá tranquilo e curta esse momento de oração aos pés da Mãe, da Nossa Senhora Aparecida. A Dirce chegou por aqui, lá no Colab do Porto, do Lar dos Velhinhos, e trazendo a sua... Ela está dizendo que hoje a Dirce vai trazer um convite para nós, hein? Vamos recordar a história da Helena. Helena Moda Afro. Agora, ao vivo para vocês. Vamos ouvir.
2: Bom dia, João Mendonça e ouvintes do programa Despertar.
1: Ao vivo.
2: Graça e paz.
1: Amém.
2: João,
1: oi.
2: Hoje eu trago a Helena.
1: Traga.
2: A Helena na moda afro.
1: Certo.
2: Uma artesã que transforma tecidos africanos em identidade, em história.
1: Legal.
2: E em expressão.
1: Muito bom.
2: Ela trabalha com a costura criativa, dando vida a roupas feitas com estampas cheias de significado.
1: Legal.
2: Como a o Weski africano. Palavrinha, Weski africano.
1: Weski.
2: Uma técnica ancestral que atravessa séculos e carrega a força dos povos da África Ocidental.
1: Legal.
2: Como os... Outro nominho. É... Iorubás. Gênesis e nigerianos. Eu acho que eu falei certo, hein, João?
1: Eu também acho.
2: Mas o mais bonito na história da Helena é a conexão. É a conexão. Cada tecido, cada cor, cada estampa fala, comunica.
1: Legal.
2: E representa cultura, identidade e pertencimento. E com sensibilidade, ela traz essa ancestralidade para o presente, criando peças como kimonos e roupas versáteis, que fazem parte do dia a dia, com estilo e significado. Seu trabalho é um convite para que mais pessoas se reconectem com as raízes e se expressem através da moda.
1: Perfeito.
2: Para Helena, sua arte representa ancestralidade, resistência e amor pela cultura negra. E enquanto cria, ela sente paz, propósito e conexão. Como se cada peça carregasse um pedaço da sua própria história. E se sua técnica pudesse contar história, seria a história de um povo que nunca deixou sua cultura morrer, uma história de força, de beleza, de orgulho, onde cada estampa fala, cada cor vibra, cada roupa reconecta. Você encontra o trabalho da Helena... Da Helena Moda Afro, na loja Empodera Ela, no Shopping Piracicaba, junto com o Colab do Porto. E pode acompanhar pelo Instagram Helena Moda Afro.
1: Tá aí, que legal. Se ela falou o sobrenome, eu não confesso que eu não peguei. Helena Moda Afro, né, uma artesã que transforma ao que nós entendemos, né, da narrativa do texto, da Dirce, que a Helena é uma artesã que transforma tecidos africanos em identidade, história e expressão. Através de costura criativa, ela dá vida a roupas carregadas de significados, utilizando as referências do vestuário africano ancestral, técnicas e inspirações que atravessam séculos e preservam a força cultural dos povos da África Ocidental, como os Iorubás, o povo nigeriano é Gâneses, o mais bonito dessa história toda é a profunda conexão que ela mantém com cada criação, cada tecido, cada cor e cada estampa. Não são apenas detalhes estéticos, são mensagens vivas que comunicam cultura, identidade, pertencimento e resistência. Aliás, eu sou apaixonado por aquelas batas africanas, sou apaixonado. Eu, se pudesse, usaria todos os dias. Me dá uma sensação de liberdade que vocês não têm ideia, a sensação que eu tenho. Com sensibilidade e respeito às raízes, Helena traz a ancestralidade para o presente, para o dia a dia, transformando moda em memória afetiva e manifestação cultural. É lógico, né? Todos nós conseguimos fazer essa leitura cultural na vestimenta, no cabelo, né? No estilo da pessoa. Enquanto cria, ela entra em sintonia com seu povo, honrando histórias, tradições e saberes que atravessam gerações. Seu trabalho vai muito além da costura, simplesmente da costura. É arte, é consciência, espiritualidade e afirmação da beleza negra em cada ponto, em cada traço e em cada peça confeccionada com muito amor e, acima de tudo, com propósito. Eu acho que é isso, sintetizamos bem. Eu acho que pela primeira vez na história, desde a sua construção, nós estamos recebendo um convite para um desfile, o primeiro desfile afro. Eu acho que é o primeiro na história do Shopping Piracicaba. Então você é o nosso convidado para o primeiro desfile afro no Shopping Piracicaba. Beleza, identidade e representatividade, celebrando nossas raízes. No dia 22 de maio, às 19 horas, no Shopping Piracicaba. Ajuste na sua agenda aí, por gentileza. Eu quero encontrar vocês lá. Será na próxima sexta-feira. É isso mesmo, na próxima sexta-feira eu vou estar lá. Eu estou agendando. Já não vou... vou verificar se tenho algum compromisso no dia 22. Se não tenho, às 17h30 eu já quero estar lá no shopping para esse grande evento, o desfile afro. Eu imagino que vai ser um marco na história de Piracicaba esse desfile. Eu, se fosse vocês, eu não perderia. Eu já estou verificando a minha agenda e vou ajustar aqui para estar lá. A moda que representa orgulho, que inspira. No dia 22, gente, desfile afro. Quero vocês lá no Shopping Piracicaba, tá bom? Quero encontrar todos vocês lá nesse desfile. Eu estarei lá, vestido com a minha bata africana. Dia 22 de maio, 19 horas, a marca Helena Moda Afro realizará um desfile afro no Shopping Piracicaba, em homenagem ao Dia da África, celebrado em 25 de maio. O desfile contará com aproximadamente 20 participantes que irão percorrer os corredores do shopping vestindo peças confeccionadas com tecidos africanos em uma apresentação que valoriza a ancestralidade, a cultura afro e a representatividade por meio da moda. A abertura acontecerá na entrada principal do shopping, seguindo em direção a escada rolante, localizada no próximo ao cinema, por onde os participantes descerão em desfile. Em seguida, o grupo percorrerá os corredores do empreendimento acompanhado por fotógrafos e cinegrafistas, registrando esse momento cultural e artístico. O encerramento será realizado na loja Empodera Ela, localizada no piso inferior do shopping. No local será oferecido um mini coquetel em agradecimento aos clientes e convidados que participarão do desfile. A ação tem como objetivo promover a valorização da cultura africana por meio da moda, destacando a beleza, a identidade e a força da estética afro dentro de um espaço de grande circulação e convivência social. Ô Gilson, bom sucesso. Está aí um grande desafio para a web, hein? Transmitir ao vivo esse desfile. Helena da Silva Mendes é a Helena. Agora chegou para nós aqui o nome completo da Helena da Silva Mendes. Eu ainda não a conheço, eu quero conhecer as roupas que ela produz. Obrigado. Odirce, nos lembra durante a semana para a gente estar falando e fazendo esse convite todos os dias da semana vindoura para os nossos ouvintes, tá? E lanço aí o desafio para a nossa equipe da web para a gente fazer essa transmissão ao vivo. Ao vivo não dá porque parece-me que vai circular, né? E os equipamentos teriam que ficar afixados em um determinado local. Mas dá para buscar algumas imagens e depois subir no nosso canal, né? Legal. Rogério Silvino chegando por aqui da RS, sexta-feira. Vou começar minha sexta-feira com essa frase. Não importa o tamanho das ondas, pois quem comanda o meu barco é Deus. Bom dia. Que isso, Rogério, hein? RS Mecânica, cravada no coração do Centro Cultural, quebrando tudo, hein? Ó, está lá na nossa página, já está o link do jogo para amanhã, para vocês nos ajudar. Final Superliga, Copinha da Criançada. Sub-11, Sub-13, Sub-15 e Sub-17. Serão 4 jogos. E nós contamos com a presença de vocês em nosso canal, tá bom? Então, legal, legal. Vamos ter uma semana intensa, hein? Desfile afro na sexta-feira, vai ser bom. Já estou convidado, já estou com a agenda pronta. Sérgio Priuli, bom dia. Que as bênçãos de Deus ilumine e proteja o seu dia. Amém. Amém. Então você entra lá no nosso canal no YouTube, já deixa o seu comentário, senta o dedo lá. Finais da Copinha, deixa eu ver se eu tenho o nome das equipes aqui. Gilson já mandou o link. Então, MQV Galácticos versus Thier Esportes de Limeira. Thier Esportes Limeira é a Sub-11, final Sub-11. Eu acho que eu tenho um sobrinho neto que vai jogar aí, que é o Bento. Eu acho que vai jogar, ele tem 11 anos, eu acho que o Bento vai jogar. No Sub-13 também, final MQV Galácticos versus CT Joga Bonito. Vai ser bom também, hein? No Sub-15... Olha aí o time do Jardim Glória, daquele nosso amigo lá, hein? Jardim Glória, dos dois meninos lá, que é nosso amigo, o Chitão e o outro garotinho lá, nosso amigo. Chitão versus Cristóvão Colombo no Sub-15. E no Sub-17, final, Colônia e Brasil Soccer. O Brasil Soccer, salvo engano, é de Santa Terezinha, de um ex-jogador profissional também, com uma trajetória bonita. Então amanhã, ao vivo na WI... Você entra lá em nosso canal no YouTube, você vai ver WI ao vivo, transmissão esportiva, WI Connect. Chegou às finais, é decisão. Todas as categorias em uma só emoção, tá bom? Então você, por gentileza, eu já estou dando o meu like, eu sou o terceiro like, eu já estou acionando o sininho para mim ser avisado, então eu já estou, eu já vou receber a minha notificação. A hora que eu chegar lá, eu já recebi a minha notificação para esses grandes jogos amanhã. Então, ao vivo para vocês amanhã, e vocês, por gentileza, nos ajudem nessa empreitada, viu? Eu conto com o auxílio de vocês amanhã nesses grandes jogos. Eu já dei o meu like aqui, já estou participando dessas grandes finais amanhã. Legal? Ana Paula Campione passando, deixando seu bom dia. Muitíssimo obrigado. Edivaldo Carnelucci está por aqui também. Sextou, bom dia, obrigado. Edivaldo Carnelucci, gratidão, bom dia. Bom dia, Edivaldo. Leva o Isaac lá amanhã para acompanhar. Vai ser lá no campo da usina modelo, tá legal? Então, eu conto com vocês. Alexandre reagiu, mandou bom dia. Ele reagiu aqui, mandou um joiaço aqui para nós. Muito bonito. Deixa eu chegar até Leandro Silvino para a gente ir caminhando para o encerramento. Tenho que ir voando para o fórum hoje, hein? Tem mensagem de áudio do meu amigo Leandro Silvino. Vamos ouvir primeiro. Vamos ouvir o Leandro primeiro. Vamos ouvir o Leandro.
3: Bom dia. Na vida, somos como um motorista em uma longa estrada. Temos planos, destinos e pressa. Mas nem sempre sabemos o caminho certo. Quantas vezes você já errou uma rota? O interessante é que o GPS nunca briga com você. Ele não te condena. Ele simplesmente diz, recalculando a rota. Assim é Jesus. Mesmo quando você se perde, erra ou toma decisões precipitadas, ele não desiste de você. Ele não fica te acusando, ele te redireciona. Você pode até sair do caminho, mas nunca estará fora do alcance da graça. Às vezes a estrada fica escura, cheia de curvas, com neblina. E tudo o que você tem é a voz dizendo, siga em frente. É nesse momento que entra a confiança. Confiar em Jesus não é entender tudo, é continuar dirigindo, mesmo sem ver o final da estrada. É acreditar que Ele enxerga o que você não vê. Jesus conhece o destino. Ele sabe onde você precisa chegar. O mais importante, Ele sabe o melhor caminho, mesmo que você não seja o mais rápido. Se você hoje sente que está perdido, se a vida parece sem direção, pare, respira, ouça a voz dEle. Porque enquanto você estiver com Jesus no volante da sua vida, sempre haverá um novo caminho. E Ele nunca falha em te levar para o lugar certo.
1: Tá aí, gente. Olha, que gostoso poder ouvir a mensagem na voz do Leandro Silvino. Que gostoso. Leandro, sensacional, cara. Sensacional. Acredito que esse é o caminho, você trazer dessa forma ficou muito boa, ficou muito suave, gostosa de ouvir e uma mensagem que tem conteúdo, obviamente, tem muito conteúdo. Eu só tenho a agradecer, Leandro, só a agradecê-lo. Muitíssimo obrigado por sua participação conosco, Leandro. Um abraço para toda a família, Vanessa, o Anthony. Um abraço para vocês e obrigado, viu? Uma sexta-feira abençoada para vocês aí. Vamos à resenha do Santo do Dia, uma resenha diária dos santos guardados na memória da Igreja, histórias de mestres da vida cristã e de todos os tempos que, como faróis luminosos, orientam o nosso caminho. São Torquato, bispo de Guadix. Torquato viveu entre os séculos 3 e 4 e foi o primeiro bispo da cidade de Aix, hoje Guadix, na Espanha. Segundo algumas fontes, era confessor e, segundo outras, mártir, recordando com o primeiro dos sete viri espanhóis, bispo de diversas cidades do sul da Espanha, venerado como santos. Santo Isidoro, lavrador. Isidoro nasceu em Madrid por volta... Isidoro nasceu em Madrid por volta do ano 70. Tornou-se santo mediante a oração, o trabalho na lavoura e a partilha dos seus bens com os mais pobres. Vivendo na era dos grandes conquistadores, superou as dificuldades com a ajuda da sua esposa Maria. O santo é padroeiro dos agricultores e camponeses. Santo Isidoro. Santo Isidoro Lavrador. Vamos em frente. Somos criaturas de Deus, Senhor do mundo e da história. Quem está em sua companhia não precisa temer nada. Nesse momento estamos trazendo os santos do dia, São Silvano, Eremita. A história desse santo liga-se a São Pacômio, duas vidas paralelas com um preâmbulo na vida civil. Pacômio fora alistado na força do exército imperial e acabou na prisão por indisciplina. Foi reconfortado às escondidas por alguns cristãos e esse gesto de altruísmo levou-o a conhecer a religião. A religião destes, a sequência é conhecida. Silvano, de um dos seus contemporâneos, escaparam ao alistamento forçado e subindo ao palco dos teatros populares para alegrar as noites dos soldados, o encontro com os cristãos foi casual, mas determinou uma importante mudança no rumo da sua vida. Olha que coisa maravilhosa, que história rica, né? Vamos chegando até Leandro. Ele traz o santo para nós, Santo Isidoro Lavrador, do século VII, em Madrid, Espanha. Camponês humilde e cheio de fé, padroeiro dos agricultores. Santo Isidoro é padroeiro dos agricultores. Ficou conhecido por milagres ligados ao trabalho no campo. Deixou como lição para nós, Deus se revela na simplicidade e no trabalho diário. Santa Dimpina, século VII. Ela é de Gel, na Bélgica, jovem mártir que defendeu a sua fé e pureza, padroeira das pessoas com sofrimento mentais e emocionais. Olha que legal. Deixou como aprendizado e lição para nós a coragem para permanecer fiel, mesmo diante do sofrimento. São Torquato e Companheiros, do século I, local Granada, Espanha, missionários que anunciaram o Evangelho na Espanha, deixaram como lição para nós evangelizar com coragem e dedicação. São Retício de Autun, século IV, Autun, na França, bispo conhecido por sua sabedoria e liderança espiritual. Deixou como lição fidelidade à verdade e compromisso com a fé. Beatos do dia, Beato André Abelon, século XV, nasceu em Aix-en-Provence, sacerdote dominicano e artista. Deixou como lição usar os talentos para servir a Deus. Beato Tiago de Zadar, século XV também. Zadar é religioso franciscano, vida de oração e penitência. Deixou como lição humildade e entrega silenciosa. A nossa mensagem de hoje, e digo nossa porque é de Leandro, minha e nossa. Leandro, tá cada vez melhor, hein? Genial! A santidade não está distante. Ela nasce na vida simples, na fidelidade de Deus e na coragem de fazer o bem. Leandro, muitíssimo obrigado. Gratidão a você e toda a família, viu? Obrigado pelo carinho, pelo cuidado com a mensagem. Muito bem preparada, diga-se de passagem. E eu sou imensamente grato por esse carinho e por esse respeito que você está tendo com o nosso público, viu? Obrigado, Leandro. Obrigado. Eu acho que já poderia assumir vida, carreira solo, mas está adiando, não sei por quê. Está adiando, não sei por quê. Vai chegar a sua hora, tenho certeza. Vai comunicar direto com o nosso público. Maura de Valleite está dizendo, bom dia, a minha fé até aqui me sustentou e o amor de Deus nunca me faltou. Por isso, eu agradeço por tudo que Ele me concedeu e por todo o mal que Ele me livrou. E que o fim de semana venha com muitos ventos e com muito mais amor. Maurão, que teve a sua casa incendiada, um netinho brincando com um fósforo, com um acendedor, acabou até

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Início às 7 da manhã com a Santa Missa. Encontro aberto a todas as famílias. Venha participar conosco deste grande momento de oração e fraternidade. Sua presença será uma bênção. 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Fran, o convite está perfeito. O tema coragem. Olha, para a imagem de rede social, por exemplo, para a internet, ficou ruim, hein? Inclusive, o local, acho que é a paróquia São José, hein? O tema coragem, a coragem de Maria, aquela que acreditou, início com a Santa Missa, traga a sua família. Eu acredito que é na paróquia São José, né? A imagem não está legal. A imagem, confesso a você, não estou criticando, obviamente, mas fica aí uma observação. Você fez o relevo do sétimo encontro em preto, ficou legal, fundo preto. Do terço dos homens, você fez fundo vermelho, ficou legal. E aí eu não sei qual fonte ou qual cor você colocou para o tema e o local, que na verdade você não colocou o local, né, que deveria constar deste card de chamada, viu? Fica aí um puxãozinho de orelha, uma observação para a gente corrigir nas próximas chamadas, tá bom? É só uma correção, uma singela opinião de quem também não entende muito dessas coisas. Esse negócio de criação é com justo bom sucesso. Neta falando bom dia, dia abençoado, amém, amém, amém, a nós todos. Gente, vou queimar algumas etapas aqui, não vai dar tempo. O cronograma de hoje era para até 8h30, mas eu não posso. Infelizmente, eu não vou poder ficar até as 8h30. Eu peço sinceras e humildes desculpas a vocês, porque não vai dar. Então, nós vamos ao preâmbulo da nossa leitura de hoje e será feita a leitura do Evangelho e uma brevíssima reflexão para que eu possa socorrer a minha amiga que, infelizmente, perdeu o seu petzinho, o seu gato, que, na verdade, ela veio da mãe para o irmão, a mãe faleceu, o irmão faleceu recentemente também de câncer e agora faleceu o pet. Enfim, alguns momentos de infortúnio da minha colega de trabalho, tá bom? Só para vocês entenderem, né? Porque também não há nada que precisa ser escondido diante dessa situação. Não tem. Jogamos limpo e às claras. Em verdade, eu vos digo, se pedires ao Pai alguma coisa em meu nome, ele vos dará. Em verdade, eu vos digo: se pedirdes ao Pai alguma coisa em meu nome, ele vos dará. Até agora não pedistes nada em meu nome. Pedi e recebereis, pois para que a vossa alegria seja completa. Eu vos falei estas coisas por meio de figuras. Vem a hora em que não mais vos falarei em figuras, mas vos falarei claramente do Pai. Naquele dia pedireis em meu nome. E não digo que eu rogarei ao Pai por vós, pois o próprio Pai vos ama, porque vos ama, porque vós me amastes e acreditastes que saí de junto de Deus. Eu saí do Pai e vim ao mundo. De novo deixo o mundo e vou ao Pai. Que lindo, hein? É muito lindo tudo isso. Ai, como é bom. À medida em que se aproxima a festa da Ascensão do Senhor, observamos a tristeza e a expectativa tomando conta do ambiente no qual se movem os primeiros discípulos de Jesus. Ele vai preparando os discípulos para a despedida deste mundo. Fala da morte que se aproxima e que a tristeza da despedida haverá de se transformar em alegria pela presença de uma vida a do ressuscitado. Senhor, ilumina minha alma, acalma minha mente, equilibra minhas emoções, para que neste momento de oração eu esteja conscientemente na tua presença. Divino Espírito Santo, amor eterno do Pai e do Filho, dá-me a graça de caminhar cada dia seguindo os passos de Jesus e me doar no amor e na gratuidade. Amém. Que assim seja. Que assim seja.

Vamos então à leitura do nosso Evangelho de hoje, porque infelizmente o tempo não vai permitir que façamos toda a leitura, mas está a primeira leitura seria no Atos dos Apóstolos, tá? Capítulo 18, de versículos 9 a versículos 8. E o salmo de resposta é o Salmo 46, tá bom? Então, se vocês pretenderem aí no cantinho de vocês, façam. Vocês vão se sentir muito melhor. O Evangelho de hoje está no livro do Evangelista João, capítulo 20, de versículos, capítulo 16, de versículos 20 a versículos 23. Aleluia, aleluia, aleluia. Era preciso que Cristo sofresse e ressuscitasse dos mortos para entrar em sua glória. Proclamação do Evangelho de Nosso Senhor Jesus Cristo, narrado segundo João. Naquele tempo, disse Jesus aos seus discípulos: em verdade, eu vos digo, vós chorareis e vos lamentareis, mas o mundo se alegrará. Vós ficareis tristes, mas a vossa tristeza se transformará em alegria. A mulher, quando deve dar à luz, fica angustiada, porque chegou a sua hora. Mas depois que a criança nasceu, ela já não nem se lembra dos sofrimentos, por causa da alegria de um homem ter vindo ao mundo. Também vós agora sentis tristezas, mas eu hei de ver-vos novamente e o vosso coração se alegrará, e ninguém vos poderá tirar a vossa alegria. Naquele dia não me perguntareis mais nada. Palavra da salvação. Gente, que evangelho lindo! Que evangelho maravilhoso! A mulher, quando deve dar à luz, fica angustiada, porque chegou a sua hora. Mas depois que a criança nasceu, ela já não se lembra mais do sofrimento. Também vós agora sentis tristeza, mas eu hei de ver-vos novamente, e o vosso coração se alegrará, e ninguém vos poderá tirar a vossa alegria. Naquele dia, não me perguntareis mais nada. Jesus, como é bom partilhar a sua palavra, hein? Como é bom poder partilhar a sua palavra. Que riqueza de evangelho, que riqueza de evangelho. Eu prometo que vou tirar esse zumbido essa semana, esse final de semana. Eu vou levar esse trem lá para Gilson ver o que está gritando aqui desse tanto. Vamos lá à nossa brevíssima reflexão. Em função da missão, os discípulos foram autorizados por Jesus a pedir o necessário ao Pai. Certos de que seriam atendidos, deixando a linguagem metafórica, Jesus passou ao discurso direto. Falou abertamente do Pai e do mistério que envolvia o seu ser e o seu agir. Enquanto o Messias, o Filho de Deus, a comunicação de Jesus com o Pai tem um nome, amor. Exatamente por causa e em razão desse amor, Jesus saiu do Pai, a encarnação, e voltou ao Pai, a ascensão. Entendeu? Jesus saiu do Pai, encarnação, e voltou para o Pai, que é a ascensão. Tudo que for pedido ao Pai no amor será concedido em função do amor. Neste, por este e em razão deste, se experimenta a alegria verdadeira, pois é o fundamento da fé que Jesus veio do Pai. Por isso, Jesus decidiu antecipar para os seus discípulos o significado da sua vida e ministério, culminando
no seu mistério pascal, que a fé em Jesus e ao seu projeto messiânico motive a esperança de se viver sob a custódia do amor. Na carta aos Coríntios, nós lemos que a cruz de Cristo é escândalo para os judeus e loucura para os gregos. Esse comentário do apóstolo Paulo sobre Cristo crucificado ajuda a compreender o que Jesus afirma no Evangelho de hoje. Sua crucificação aparentemente será uma derrota. O mundo se alegrará, ou seja, as forças do mal pensarão ter vencido o Rei da Glória. Esse é um pensamento, né? Nesse momento, seus discípulos chorarão e se lamentarão, confusos por ainda não verem e não compreenderem plenamente que Jesus ensinou no dia a dia. Após a ressurreição, os que seguem Jesus se alegrarão, farão festas, poderão ver toda a verdade anunciada. Por isso, já não precisarão fazer nenhuma pergunta. Ao mesmo tempo, o mundo se dividirá entre os que se escandalizaram com o Evangelho, que acham loucura o mandamento do amor, e os cristãos que são escolhidos e chamados para testemunhar que Cristo é poder de Deus e sabedoria de Deus. Né? Então tem toda essa simbologia que muitos, acredito eu, que até hoje ainda tenham, ficam atordidos, ficam perdidos com os ensinamentos e com como tudo foi real, como tudo aconteceu de fato. E nós devemos dizer a verdade. Nem toda a vida cristã é uma festa, nem toda. Chora-se muitas vezes, chora. Quando está doente, quando tem um problema em família, com o filho, com a filha, a esposa, o marido, quando vês que o seu salário não chega ao fim do mês, e isso tem sido uma realidade nossa aqui no nosso Brasil, e tens um filho doente, quando vês que não pode pagar a prestação da casa e deveis partir, tantos problemas, tantos que nós temos, mas Jesus nos diz, não tenhas medo, não tenhas medo. Sim, estarás tristes, chorarás e até em outros se alegrarão aqueles que são contrários a você, a ti. A vossa tristeza se transformará em alegria. Mas é difícil quando vais visitar um doente ou uma doente que sofre tanto, dizer, coragem, coragem, minha irmã, amanhã terás alegria. Não se pode dizer isso. Devemos fazê-lo sentir como Jesus o fez sentir. Também nós, quando estamos mergulhados na escuridão, em que não vemos nada, eu sei, Senhor, que essa tristeza, que esse momento vai mudar, e vai mudar em alegria. Não sei como, mas eu sei. Um ato de fé no Senhor, um ato de fé, de coragem, ser corajoso no sofrimento e pensar que depois vem o Senhor, vem a alegria. Após a escuridão, vem o sol. Que o Senhor dê a todos nós, indistintamente, esta alegria na esperança. Essa alegria na esperança. Jesus promete que o nosso coração se alegrará. Naquele tempo, disse Jesus aos discípulos, em verdade eu vos digo, vós chorareis e vos lamentareis, mas o mundo se alegrará. Vós ficareis tristes, mas a vossa tristeza se transformará em alegria. A mulher, quando deve dar à luz, fica angustiada, porque chegou a sua hora. Mas depois que a criança nasceu, ela já nem se lembra mais do sofrimento por causa da alegria de um homem ter vindo ao mundo. Também vós, agora sentis tristeza, mas hei de ver-vos novamente
em vosso coração se alegrará. O Evangelho de hoje traz essa mensagem linda. Vou ler durante o dia todo. É muito bonito. O Evangelho de hoje trabalha nos quatro versículos dos binômios choro, alegria, tristeza, alegria, angústia, alegria, tristeza e alegria. Interessante que as sensações negativas são apresentadas no contexto transitório, né? Momentâneo. Já as sensações positivas, se você prestar atenção, apresentam-se como sendo perenes, duradouras, né? A famosa frase, o choro pode durar uma noite, mas a alegria vem pela manhã, encontra-se no Salmo 30, né? No versículo 5, se eu não estiver equivocado. Esse versículo foi escrito por Davi. É um hino de esperança que destaca que a dor é temporária, enquanto a bondade e o favor de Deus trazem restauração, a alegria duradoura, transformando o lamento em dança. Jesus quer nos fazer enxergar a luz da vitória, que está escondida em cada momento de tribulação que nós atravessamos. Se nós conseguíssemos, por graça de Deus, enxergar essa luz escondida em cada tribulação, como seria maravilhoso? Como seria maravilhoso? Jesus quer resgatar a nossa memória vitoriosa, o hosana sobre todas as batalhas que nós travamos. Isso não é uma anestesia, não é para você estar anestesiado o tempo todo. Isso não é um ópio, né? Uma forma de entorpecer a cabeça. O ópio é uma droga fortíssima, né? Produz lá para o Uzbequistão, aquela região. É uma consciência viva de que vale a pena enfrentar as dores, as fadigas, porque após cada uma delas, nós experimentamos um novo nascimento, um renovo, algo novo que surge em nossas vidas depois de termos suportado as contradições. O efeito colateral de suportar o sofrimento no tempo presente, qual é? Qual é? Alegria imensa que invade o nosso coração. Esse é o efeito. Essa alegria que faz transbordar, né? Hoje, por exemplo, cito aqui, a minha colega de trabalho estará triste, choramingando o dia todo, por conta de uma perda. Mas quando ela entender que o pet viveu todo esse tempo ao lado deles, foi motivo de alegria, foi motivo de satisfação, quando ela passar a entender esse outro lado do prazer de ter tido o pet, o gatinho do seu lado por longos anos, ela vai começar a alegrar o coração por momentos vividos com o pet. Assim também com os nossos entes. A gente sofre aquela separação e esquece dos bons momentos vividos com aquela pessoa. É natural que ninguém está preparado para perder ninguém e absolutamente nada. Mas quando perde, a primeira sensação é de tristeza. Eu hoje me recordo de mamãe e de papai e penso, poxa, eles estão melhor, né? Papai ainda foi até os 87 anos, teve um AVC, né? Ficou cadeirante por um ano, dois, e Deus o levou de um modo tão sutil, né? Mamãe foi mais jovem, 65 anos, linda, cabocla linda, meu Deus. Hoje eu lembro eu já me recordo com satisfação de prazer de poder ter tido esse casal maravilhoso na minha vida. Então é esse mister, né? É o efeito colateral de suportar o sofrimento do tempo presente. É a alegria imensa que invade o meu coração. Não confie nas suas forças para enfrentar as tristezas da vida. Não confie nas suas próprias forças para enfrentar as tristezas da vida. Confie em Jesus Cristo, que por meio das provações
nos fará participar da alegria, das alegrias eternas, reservadas para aqueles que o amam de coração sincero. Na tribulação, mantenha-se fiel, porque a alegria virá e fará morada no seu coração. Que nessa manhã de sexta-feira, desça sobre cada um de nós e permaneça em nossos corações a bênção do Deus Todo-Poderoso, que é Pai, Filho e Espírito Santo. Amém. Amém. Amém. Uma sexta-feira abençoada para vocês, viu? Uma sexta-feira abençoada para vocês. Eu amo vocês sobremaneira, cada um. Toda vez que respiro o oxigênio da natureza, eu penso em cada um de vocês. Vocês são, sem dúvida alguma, o meu oxigênio. E eu sou grato por cada um de vocês que estão aí do outro lado, me dando essa força todo dia. Por isso, renovo com vocês

eu quero ver o brilho do seu rosto, eu quero renovo, eu quero vento e eu quero fogo. Vento impetuoso nas águas primordiais, organizando o caos, gerando o cosmo. Vem recriar a criação poluída, vem! Sopro divino no jardim das origens, animando a argila do solo, consolando a humanidade doída. Vem ressuscitar a vida, vem! O espírito do Javé na história, formando o povo antigo, organizando o novo povo. Vem criar, vem recriar a igreja. Vem, vem, Espírito de Deus fiel, disseminando nos juízes, nos reis, acompanhando o Messias. Vem profetizar império, o império neoliberal. Vem, Espírito do Deus da aliança no cativeiro, revivendo montanhas de ossos secos, ressuscitando a vida enterrada em sepultura. Vem consolar o povo em aflição. Vem, vem, Espírito materno de Deus Pai, gerando na Virgem o Emmanuel, guiando o Libertador de Nazaré. Vem, vem acompanhar os seguidores do ressuscitado. Vem, fogo enviado do alto, aquecendo o frio do medo, abrindo o caminho nos entraves. Vem encorajar a profecia. Vem, vem energia vital na sala de Jerusalém, congregando na casa comunidade, enviando emissões além. Vem, vem jogar no caminho os do caminho. Vem, vento e fogo de Pentecostes, falando nas línguas dos outros, ouvindo os sons das próprias culturas. Vem orientar a enculturação na missão. Vem, vem, Espírito da diversidade e da comunhão, confundindo o império unificador das línguas, reconhecendo as identidades locais. Vem tecer a fraternidade universal. Vem, Espírito da festa no coração, multiplicando as espigas para a colheita, congregando o povo para mutirão. Vem fortalecer a rede da libertação. Vem, vem. Hoje é dia da família. A mensagem que fica hoje, hoje é o dia da família. Pai, mãe, filhas, filhos. Solidão, dor, desamparo, desamor. Não sei bem. Família, diálogo, amor, Deus, fé, diálogo, ponte para um recomeço. Enquanto se desfaz a dor da solidão, amor, renovação, cada amanhecer, na baila dos encontros mais profundos, Deus, motivação primeira, força, luz, fé, busca mútua no sentido da existência. Família é dom, entrega, espera, acertos e desacertos. Para o amor tudo é possível, na escola da convivência. Família é humildade, escuta do outro, perdão e confiança. Família, laços desfeitos, fenda rompida, irmãos, amigos e amigas, comunidade de fé, grande ajuda, coragem, coragem, para Deus nada é impossível. Família, aconchego, dor partilhada e calada, confiança em Deus, elo seguro que nos conduz. Isso é família, isso é família. Viva esse dia com intensidade. Hoje é dia da família. Hoje é dia da família. E nós vamos encerrando o nosso despertar nesta manhã, 15 de maio de 2026, com o coração transbordando gratidão. É com o coração cheio de esperança, fé e gratidão. Que Deus derrame o renovo sobre cada coração cansado,
sobre cada pessoa que lutou em silêncio, sobre quem chorou escondido, mas não desistiu de caminhar. Hoje, Senhor, nós te agradecemos pela vida, pela força, pelo pão de cada dia e pelas oportunidades de recomeçar. Gratidão, Senhor, gratidão pelas famílias, pelos amigos, pelos trabalhadores que acordam cedo e seguem firmes, acreditando em dias melhores. Gratidão. Que nunca nos falte fé para continuar, sabedoria para nós enfrentarmos as batalhas que vêm escondidas através do desconhecido. O amor para enxergar a beleza da vida, mesmo nos dias cinzentos e difíceis. Piracicaba, região metropolitana, São Paulo, Brasil e o mundo. Que o céu visite cada lar nesta manhã. E que, onde houver tristeza, Deus plante esperança. Onde houver medo, que Deus sopre coragem. E onde houver desânimo, floresça o renovo. Gratidão, Senhor, por tudo e por todos. Até o nosso próximo encontro. Que será, que poderá ser amanhã. Deverá ser amanhã, às 8 horas lá no canal do YouTube. Se Deus assim quiser e permitir. Um beijo no coração de vocês. Obrigado pela audiência, obrigado pela paciência e, acima de tudo, obrigado por vocês existirem e estarem aí do outro lado, me dando essa força sobremaneira. E eu acredito sempre, vai dar tudo certo. E quero que vocês acreditem e confiem. Um beijo na veia mais importante do coração de vocês. Vai dar tudo certo.

É isso aí, bom dia, aonde você tá, ela tá lá, por isso eu cheguei, cheguei, sexta-feira, minha linda, chega mais, isso aí, gente, hoje 15 de maio, maravilhoso 15 de maio, tá uma garoinha bem gostosa que é pra baixar a poeira, melhorar a nossa umidade relativa do ar. É isso aí, gente. Que legal, que legal. Muito bom esse clima que tá gostoso hoje, hein? Tá bom. Não tá frio, não tá quente, tá esse chuvisqueiro, como que se fala aqui em Piracicaba, tá chuviscando. Que bom que a gente sente assim, até a pele, né? A pele, o cabelo, o nariz, fica tudo melhor. Tudo melhor. E é bom porque não é aquela chuva torrencial que lava a terra, desfolha as plantas, né? É aquela coisa bem, bem suave, que o solo vai absorvendo, as flores ficam assim dançando, as aves podem voar tranquila. Que legal! E a gente aproveita tudo isso, né? Ainda mais nessa sexta-feira maravilhosa, maravilhosa. Como que você está? Pronto para curtir o seu final de semana? Já fez a sua programação? Vai ficar aqui na cidade ou vai viajar? Tanto faz, né? Porque sexta-feira é tudo de bom. Se bem que todos os dias tem que ser tudo de bom. Porque todos os dias a gente tem que agradecer. Todos os dias a gente tem que vibrar. A gente abre os olhos, coloca o pé direito, pé esquerdo, agradece e bora, menina! Bora, bora, curtir o dia! É, ele pode ser corrido, ele pode ser mais lento, mas sempre, sempre agradecer. Certo? E para começar bem o dia, hoje o sol, ele provavelmente não aparecerá, mas a claridade já chegou faz tempo. Mas vamos clarear aqui com nossos amigos, nossos amiguinhos de coração, que todos os dias eles nos acompanham, certo? Bora clarear, gente? Eu clareio aqui, você clareia ali. E a luminosidade chega a todo o planeta. Bora lá com roupa nova!

roupa nova, um pouco de luz nessa vida, porque nós somos, nós temos a centelha divina, nós somos divinos, somos criados por Deus, nós temos a centelha de Deus dentro da gente, então a gente tem que espalhar, tem que clarear o mundo, clarear os caminhos, clarear os pensamentos, clarear a vibração, porque o que a gente está precisando hoje é de muita luz para nos iluminar, e a gente pode contribuir iluminando quem está perto da gente, iluminando a nossa família, a nossa casa, a nossa rua, o nosso bairro. Você já teve uma vez me falaram que a gente pode ser um ponto de luz na nossa calçada, na nossa rua, no nosso bairro. A nossa casa pode ser um ponto de luz no meio dessa imensidão. Já pensou nisso? Você faz oração dentro da sua casa para ela ser o seu ponto de luz, certo? De referência para o universo, de luz. Pensa nisso, gente, pensa nisso. Pensa que a sua casa pode ser a sua empresa também, que seja um ponto de luz. Sejamos luz, que é isso que o mundo precisa. É isso aí que está precisando, gente. Então, hoje é dia 15 de maio. 15 de maio, faltam 16 dias para terminar o mês, gente. Meu pai, como passou, tá passando muito rápido. Assim, nós estávamos na segunda-feira, né? Eu não fiz o programa, minha mãe, graças a Deus, teve alta. Já estamos na sexta. A Festa das Nações começou quarta-feira. Já está no terceiro dia hoje, certo? Então, tá passando muito rápido. Então, a gente tem que aproveitar. Tem que aproveitar. Temos que ter minutos de pausa também, de refresco mental. Não é só correr, não. Não é só correr, não. Isso aí, gente. Isso aí. Mas então, vamos lá. Hoje é dia 15 de maio. O que será que aconteceu no dia 15 de maio? Bora lá. Vamos ver. Muito importante hoje aqui que eu tô vendo, gente. Olha lá. Dia 15 de maio é celebrado oficialmente como Dia Internacional. Internacional da Família. Ele é instituído pela ONU, né? E também o Dia do Assistente Social no Brasil. Duas instituições muito importantes, importantíssima. O Dia do Assistente Social, gente, se não fosse essas pessoas, essas instituições, muita gente estaria em pior condições do que está hoje, certo? Principalmente agora no inverno, que muitas pessoas em condições de rua precisam, pelo menos, se não aceitam ir aos abrigos disponíveis. Tem essas pessoas que fazem, tem os voluntariados, mas também tem essa assistência social do governo, de cada prefeitura, de cada estado, que auxilia essas pessoas de rua, certo? Porque não pode, não é digno, não é digno. A pessoa escolheu morar na rua, mas pelo menos ela tem que ter a dignidade de um cobertor e de um alimento à noite, certo? Às vezes a escolha é dela, temos o livre-arbítrio. Então, a gente escolhe o que a gente quer. Mas tem essas pessoas que têm esse dom de ser um assistente social. Ou trabalhar mesmo de voluntariado, assistindo pessoas em condições que não estão boas, certo? E tem o Dia Internacional da Família, gente. Família. Família é coisa... Tem os seus problemas, mas é o nosso ponto de apoio. O porto seguro. Só quando você está longe que você dá o valor para a sua família, certo? Então, hoje é comemorado internacionalmente Dia da Família. Então, tem um texto aqui que eu gostaria de ler. No meio de tanta correria, de tanta notícia ruim, de tantas cobranças do mundo, existe um lugar onde a gente ainda tenta ser abrigo, o porto seguro. A família, gente, a nossa família, a nossa casa, o nosso ponto de luz. A família tem que ser um ponto de luz e um porto seguro também. Então, no Dia Internacional da Família, vale uma reflexão. Família não é feita só de perfeição e, na maioria das vezes, não é. Nós estamos todos juntos, nós estamos no lugar certo, porque um vai ajudar o outro a evoluir, a crescer, certo? Um vai ser o apoio do outro. E a família é feita de paciência. Aonde, que lugar que existe mais perfeito para você ter paciência? É o dia todo. É
É o dia todo. Você é cutucado ali a ter paciência. De gente diferente tentando permanecer junta apesar das falhas. Porque a gente escolhe ficar junto, mesmo sabendo que vai ter falha. Mas a gente escolhe, porque lá fora é pior. Muitas vezes pior, certo? Tem família que mora na mesma casa, mas vive distante, né? Cada um chega, se tranca no quarto, se tranca com o seu laptop, seus computadores, seu, e fica distante. E tem gente distante que consegue ser mais família do que muitos parentes. Não é verdade? Não tem amigo que você fala assim, não mora na mesma casa, mas você sente aquela afinidade? Hein? Aquela reciprocidade? É família também. Pode se considerar, a gente pode considerar a família, aquele grupo de estudo, aquele grupo que você participa na sua igreja, aquele grupo que você participa lá na comunidade. Pode ser sua família também. Certo? Isso aí. Então, a verdade é que o mundo anda ensinando as pessoas a competir, discutir, cancelar. Gente, cancelar uma pessoa é um crime. Mas a família ainda é um dos poucos lugares onde alguém pergunta: você chegou bem? Você comeu? Está tudo certo com você? A mãe e o pai, quando um filho vai sair, vai viajar, me liga quando chegar lá, tá? Me liga quando você chegar. Não é todo mundo que faz isso, não, de fora. A família faz, se preocupa. Ou então fala, ah, cheguei, manda no grupo, cheguei, cheguei bem, estou bem. Daí todo mundo bate palminha, né? Agradece. Então, às vezes, a gente reclama, mas reclama da família, se irrita, se afasta. E quem nunca? Quem sempre, né? Sempre assim. Mas basta um silêncio diferente, gente. Uma cadeira vazia. E cadeira vazia é triste. Uma ausência inesperada. Para perceber o valor que existia nos pequenos momentos. Porque a casa, o lar, a família, ela é feita de pequenas coisinhas. Às vezes você está bem aqui, daqui a pouco você já discute, daqui a pouco está junto de novo. Está ali. E é assim que a família tem que ser. Porque ela vai se moldando, ela vai fazendo esse exercício. A gente vai exercitando a convivência, a paciência e escolhendo o amor. Porque o amor, já falei, não é um sentimento, é uma escolha. Você escolhe amar apesar das falhas que todos nós temos. E ninguém aqui é perfeito. Ninguém. Ninguém. Nós estamos procurando ser melhores a cada dia. Mas a perfeição, ela está muito, muito distante. Mas é possível a gente melhorar dia a dia. Que hoje o Dia Internacional da Família, seja dia de lembrar. Não existe família perfeita. Existe amor, tentando resistir ao orgulho, ao cansaço e ao tempo. E no fim, o melhor lugar do mundo ainda continua sendo aquele onde alguém espera a nossa volta para casa. Gente, é muito lindo, é muito lindo. A gente vê mesmo as pessoas com demência, no caso da minha sogra e da minha mãe, quando ela vê alguém chegando perto, elas sorriem. É um jeito de se comunicar. Faz parte delas, das pessoas, se comunicar com um sorriso, com um olhar. Às vezes não precisa falar, não. A pessoa entrou, chegou, nossa, o semblante alivia. Você sente aquele alívio. Ou então escreveu no celular, chegou bem, estou aqui, cheguei, estou ótima. Ótimo. Você se tranquiliza. Certo? Então, família é tudo de bom. Nós estamos no lugar certo, com as pessoas certas, para a gente evoluir. Então, vamos curtir a nossa família, a nossa casa. Vamos fazer ela um ponto de luz, emanando amor, emanando gratidão sempre. É isso aí, gente. Então, hoje é o Dia Internacional da Família. Que legal, que legal. E para a gente continuar aqui com o nosso programa no Alô Magal, bora lá. Você já pôs o pé direito, pé esquerdo, os dois pés. Bora lá, então, bater para dançar aqui com o João Pedro Cristiano. Pé direito, pé esquerdo.

isso aí, aprender o jeito, pé direito, pé esquerdo, pra frente e pra trás, é isso aí, vambora. Dois pra lá, dois pra cá, e dançando sempre é muito bom, sacudir, ainda mais agora que vai chegar o inverno, gente, quanta festa junina vai ter o mês que vem pra dançar os forrozinhos maravilhoso. Mas hoje, se você não tem programação ou vai ficar em casa, não vai na Festa das Nações, vai ficar em casa, então, bora lá! 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

sub-11, sub-13, sub-15 e sub-17, gente, a partir das 7h30 da manhã. Então, fica a dica. Você gosta de futebol? Quer ver a molecada correr com aquele gás todo? A molecada vai estar solta lá na usina modelo amanhã, a partir das 7h30 da manhã. Corre lá, vão ser 4 finais. 4 finais. A equipe WI amanhã vão voltar só o pó da RBO. É, e ainda teria o 15 de novembro. 15 de novembro vai jogar fora amanhã, né? A equipe WI não vai transmitir, porque vai estar fora. Então, acho que vai para Maricá. Parece que é para Maricá que os 15 vai jogar lá no Rio de Janeiro. É muito longe. É muito longe para sair daqui da usina modelo. É muito longe, gente. Então, provavelmente amanhã não terá a transmissão do 15, mas vai ter essa finalíssima, 4 finais lá na usina modelo, da molecada que vão correr pra caramba. É isso aí, gente, é isso aí. Então hoje é Dia Internacional da Família. Comemore, comemore. Ai, ai, para. Ah, quem tá chegando aqui? Oh, vocês nasceram pra cantar? Eu também gosto muito, viu, gente? Chitãozinho, chororó. Nascemos pra cantar.

nasceram para cantar. E a gente também, a gente canta no banheiro, a gente canta na cozinha, a gente canta no carro, mas a gente canta, nem que seja desafinado, mas a gente canta, porque quando a gente canta, ai, que delícia que é, não é? Parece que a gente vai soltando os pesos, as preocupações, elas continuam, mas elas pegam, têm um novo sentido, certo? Então é isso aí, gente, canta, canta, canta, dança, vai fazer comida, canta, dança, vai fazer faxina, liga o rádio, liga aqui na Web Interiorana que tem música o dia todo, faz dela a sua companhia, a sua companheira, bora lá com a gente, bora lá.

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Música é vida. E dançar faz muito bem, cantar melhor ainda. Certo? Certo? Porque quando a gente canta, a gente enche o nosso cérebro, a nossa mente, de sons, de música, de coisa boa. Não dá tempo de chegar pensamentos negativos. E é isso que a gente tem que fazer, certo, gente? Então amanhã, ó, eu achei aqui, ó, o 15 vai jogar lá em Maricá, no Rio de Janeiro. Nossa, mas só tá dando o Rio 15, Piracicaba e Rio de Janeiro aqui, hein? Então vai ser amanhã às 17 horas. Provavelmente alguma TV aberta ou fechada vai transmitir. A Web Interiorana não fará essa transmissão. Por conta do que eu já falei, que vai ficar o dia todo lá na Usina Modelo. É isso aí. E daí o próximo jogo vai ser a semana que vem, no dia 23, mas vai se confirmar o horário ainda. É o Velo Clube de Rio Claro, né? Então vai jogar aqui, lá em Rio Claro vai ser. É, Velo Clube, 15 de Piracicaba. Vai ser lá em Rio Claro, então, mas não sabe o horário. Não se sabe o horário ainda. Depois, só dia 30, com 15, vem aqui em Piracicaba. O Noroeste vem aqui em Piracicaba jogar. É isso aí, gente. Maiores informações. Gilson, bom sucesso, sabe direitinho aí que vai, quem vai cantar, quem não vai. É isso aí, é isso aí. 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Falou, gente? Isso aí, vambora, vambora. Ah, vou tocar o Roberto? Vamos tocar o Roberto. Meu ciúme. Você tem ciúmes? Quem não tem ciúmes, levante a mão. Quem não tem ciúmes, levante a mão. Fala pra mim, levanta a mão aí. Você tem ciúmes ou não?

0: Ciúme é coisa louca. Quem nunca? Levante a mão, o dedinho, joga a primeira pedra. Quem nunca? Ciúmes é coisa louca, gente. E o que a gente vê de homem matando mulher, mulher também mata homem aí, viu, gente? É que não aparece, mas mulher também pega homem aí. Dá umas cacetadas. É, mas é mais a incidência do homem, porque ele não aceita. Ele sente ciúmes. Às vezes ele sente ciúmes doentio. É um ciúmes doentio que vira feminicídio, certo? É, e o Robertão falou aí, o meu ciúme é o medo, é o meu medo de perder você. É, o meu ciúme é o meu medo de perder você. É isso aí, é o medo que a pessoa tem de perder ou de ser trocada. Então, olha, vamos ler então. Ó. Ciúme e o ressignificado. Vambora, gente, vambora. Vamos encarar de frente esse negócio, ciúme, coisa feia. Ah, vamos lá. O ciúme, muitas vezes, nasce do medo. Medo de perder, de ser trocado e de não ser suficiente. Gente, se a gente não é suficiente para outra pessoa, não fica, não, sabe? Se a outra pessoa não acha que você é suficiente para ela, o problema é dela, não é seu. Né? Cadê o amor próprio? Isso aí. Agora, quando o ciúme cresce demais, ele deixa de ser cuidado e começa a virar prisão. Você quer prender aquela pessoa no seu, numa gaiola e ficar ali. Que ela viva só, que ele viva só para você. Certo? Ele ou ela viva só para você. E a gente é livre, mas somos seres livres. Nós temos que respeitar com quem está com a gente. Seja amigo, seja namorado, noivo, esposo, esposa. Eu acho que a gente tem uma responsabilidade, tem que ter um respeito para com o outro. Porque o que a gente não quer para a gente não quer para o outro também. A gente não dá de volta para o outro, certo? Mas quem sente ciúme exagerado sofre. E quem vive ao lado também. Então, ressignificar o ciúme talvez seja entender que amor não é posse. Ninguém consegue segurar alguém apenas vigiando, desconfiando ou controlando. Porque relação saudável não se sustenta no medo, se sustenta na confiança. Às vezes, o ciúme fala mais sobre feridas antigas do que sobre a pessoa do presente. Às vezes, você teve um trauma lá atrás de perdas, que você não quer sentir de novo. E daí você joga tudo em cima daquela pessoa que está do seu lado naquele momento. Isso daí vira prisão. Então, traições, abandonos, inseguranças, tudo isso vai criando marcas invisíveis dentro da gente. E às vezes, a gente não consegue saber o porquê, da onde veio, onde que é aquilo ali. Às vezes, de uma pequena ação, aquele gatilho faz transbordar tudo isso para fora. Aí vem a grande reflexão, para mim, para você, para todo mundo. Será que eu estou enxergando a pessoa que está comigo ou estou brigando com fantasmas do meu passado? No fim, gente, no fim, é sempre aquela briga interna. É sempre eu comigo mesma. É olhar para dentro, ver onde que está desregulado, desequilibrado, procurar o equilíbrio. Porque a gente não pode consertar ninguém do lado de fora. O que a gente pode pedir é respeito. É respeito, mas mudar a atitude do outro, não. Não, a gente pode pedir o respeito e a gente também tem que respeitar. Mas ninguém muda a gente não muda ninguém. Então, ressignificar o ciúme é transformar a insegurança em diálogo. Tem que conversar, chegar. Não estou contente com a sua postura. Ou a pessoa vem falar para você, ó, não estou contente com a sua postura, vamos chegar no contento aqui. Né? É trocar o controle pela confiança. É entender que amar alguém também significa dar espaço para respirar. Porque nós nascemos sozinhos. Nós não nascemos com... Mesmo as pessoas, os gêmeos, eles nasceram juntos, mas eles têm vidas separadas. Eles podem até sentir algumas emoções iguais, mas eles têm vidas separadas, trajetos separados, ambições separadas. Nós somos assim também. Né? Porque o amor verdadeiro não cresce preso. Ele cresce quando existe respeito, verdade,
1: e liberdade para permanecer. A gente só fica se a gente quer. Porque eu já falei, o amor não é sentimento, o amor é escolha. Se você ama, você escolhe ficar. Se você escolhe ficar, você respeita e precisa ser respeitado. É isso aí. Ciúmes é um tema assim, bem complicado, né? Porque traz marcas antigas, machucados que ficaram lá atrás, que não foram resolvidos. E a gente vai espelhando nas relações que a gente vai vivendo, né? E ciúmes também não é só de marido para mulher, de esposo para esposa. Pode ser filme de filhos. Tem mãe que é muito possessiva, que é prender a cria numa gaiola. Tem colegas, amigos, que não pode ver a amiga ou amigo conversar com outro, o amigo, né, que vai perder a amizade, não pode socializar. Então, são vários tipos de ciúmes. Então, que a gente aprenda. Que a gente aprenda. Quando a gente se dá o valor também, fica bem mais fácil da gente ir na caminhada, certo? É isso aí, gente. É isso aí. E a gente vai aprendendo. A vida está aqui para a gente aprender. E a gente não aprende assim de um dia para o outro, não, gente. É na caminhada. Ó, que lindo. É, amor não vai faltar lá. Bruno e Marrone, amor não vai faltar. Bora lá. Música.

gostar desse mundo, gente. Isso aí, povo, amor não vai faltar. Eu cuido de você, você cuida de mim. É isso aí, amor é isso. Ciúmes pra quê? É isso aí. Vamos pro WhatsApp? Vamos pro WhatsApp. Cadê? Eu vou pegar aqui o WhatsApp do Dilson Bom Sucesso. Ah, venha, meu lindo. Venha. Gente, eu tô eufórica hoje. Não é só porque é sexta-feira, não. É que ontem eu estava eufórica também. O correio, maravilhoso correio. Ai, foi difícil achar a minha encomenda. Eu fui em 3 correios de distribuição aqui. Meu Deus do céu, já tava perdendo os cabelos já. Ai, que coisa mais louca. Bora lá, Jorge Bolt. Chegou aqui, é isso aí, Jorge Bolt, o nosso amigo aqui de Santa Bárbara City. Um abraço pros barbarenses. Bora lá, gente. Na escuta aqui com a WI Conecta. A Ana Maria aqui de Tanquinho. Ana Maria, ótimo dia a todos. Deus abençoe. Que assim seja. Ela é uma corintiana roxa. Corinthians 1-0. É isso aí, fiel. Gilson, bom sucesso. Passou lindão ali. Não, nem olhou. Ele falou, ah, Corinthians ganhou. Ah, eu gritando e ele lá. Tá louco, hein, Gilson, bom sucesso. E o José também chegando aqui, José, de Internacional da Família. Senhor, abençoa as famílias, amém. O Padre Zezinho tem uma música muito bonita, né? Abençoa as famílias, amém. Abençoa, Senhor, a minha também, a nossa família, sempre. Nossa família universal. Ó, a Ana Maria também tá pedindo um musicão aqui pra nós, ela é eclética. Então é você comigo, você é de gêmeos, né, Ana? Você é de gêmeos. Gêmeos é eclético mesmo. Ele curte tudo, ele dança, ele canta. É isso aí, gente. Então, um beijo pra vocês no coração. Um abraço apertado pro povo aqui da WI. Povo de Tanquinho curtindo. Eu sei que curte, mas não participa aqui do grupo. Eu sei que curte. Iracemápolis, eu sei. Miriam Melo, Magali Melo, todo mundo. Danver, todo mundo na escuta, eu sei. Um beijão pra vocês. Tem gente de Limeira, Cordeirópolis, Americana, Santa Bárbara, Campinas. Gente, o que tem de gente dos Estados Unidos curtindo aqui a WI? Tem gente que fica o dia inteiro, que a gente vê aqui. Fica o dia inteiro, da Alemanha. Gente, a gente é ouvido na Alemanha. São brasileiros que estão fora da casa. Da casa do Brasil e curtem, eles procuram coisas do interior mesmo para eles se sentirem em casa, para viver o dia, para curtir o dia. Que legal, gente, que legal. Provavelmente eles ligam a rádio lá e vai curtindo, fica com a gente. Vai curtindo a WI, a Web Interior Ana. É isso aí, um beijão para todos que estão agora. Ana, eu já tinha separado essa música, então eu vou dedicar para você, ó. Ó, Zezé de Camargo e Luciano, Doce Paixão, pode ser? Pode ser? Vamos lá. Bora lá!

Difícil chegar na voz do Zezé de Camargo. É isso aí. Que legal, né? Que música sacudida para sacudir essa sexta-feira. Olha lá, o povo de Tanquinho chegando. Olha lá, o Rogério Silvino, né? Tá contente, né, Rogério? Ana, corintianos. Torcida fiel corintiano hoje tá legal, tá legal. Obrigada, gente. Obrigada. Tô perguntando, tem algum flamenguista aqui no grupo? Ah, não sei. Não sei. Mas acho que não, né? Não, não, não, não. É uma brincadeira, né, gente? A gente gosta de brincar. Por isso que é bom. Por isso que é bom ter rádio assim ao vivo, programa ao vivo. A pessoa participa, a gente já conversa, já pede música, a gente já toca. É muito bom, muito bom, muito bom. E amanhã a WE Conecta vai estar lá no, como que chama? Usina Modelo. Vai, se tiver cerração, eles estão ferrados. Se tiver neblina, né? Vão estar ferrados, porque já viu, né? Gente, vou ter que dar uma paradinha aqui, porque eu dei uma engasgada. Ai, senhor, mas eu vou trazer aos trancos e barrancos.

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1: Obrigado, Daniel. Obrigado, gente. Valeu.
2: É isso aí, César e Paulinho que vieram aqui. Desculpa, gente. Eles vieram aqui me atender, porque, meu Deus, que sufoco. Né? Não sei, gente, pelo amor, tive que sair correndo aqui. É porque eu falo demais. Daí eu falo, quero respirar, quero engolir, já viu, né? O que, que acontece? Isso aqui. Não tem problema. Fui lá, já tossi, já espirrei, já fiz um monte de coisa. Tá bom, gente. Mas que legal que eles vieram aqui me socorrer. Ainda bem que veio, né? É isso aí. E sabe quem que socorre o povo aqui no dia que tem jogo e tá sem uniforme aqui? Olha só, vai ter 4 finais aqui. Imagine se a molecada não está bem uniformizada, ainda mais molecada que gosta de se vestir bem. 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É isso aí. É isso aí, gente. Ai, ai. Meu Deus do céu, não? Deixa eu ver o que eu vou falar aqui. Mananã. Ai, é muita coisa, né? Hoje o Osmo Sucesso não vai ter. Vai ter programa, não. Nós vamos para Limeira, Iracemápolis, passear hoje para as nossas vizinhanças aqui. É, vamos fazer nossa vizinhança aqui. Hoje vai ter a nossa visita. É isso aí, gente. Gente, vocês ficaram sabendo da baderna que teve lá nas USPs da vida? Acabaram, derrubaram lá, entraram, se instalaram na reitoria, né? Tiveram que ser retirados pela polícia. E daí eles foram reclamar que eles bateram neles, que tiraram eles assim, aos supapos. Mas quer tirar como? Você invadiu lá o local, que não deixava quem queria estudar não podia entrar. Quem queria trabalhar lá também não podia entrar. Daí quer que fale, por gentileza, saia? Não, vamos tirar mesmo, sai. Tem coisa para pedir, para ser consertado lá dentro? Tem, mas não precisa quebrar patrimônio público. Eles danificaram, pintaram as... Fizeram uma ruaça lá dentro. E agora quem que vai pagar? Sabe de onde sai? Do nosso bolso, como sempre. Como sempre. E aqui ontem também na Câmara de Piracicaba também teve, né? Meio bafafá aí. Que eles se reuniram porque eles estão querendo fazer uma ponte que liga Santa Terezinha até o bairro de Ondas. Né? Parece que estão querendo 50 milhões, mas não tem projeto. Não tem projeto ainda. Eles só querem o dinheiro para fazer o projeto. Mas daí eu fiquei pensando, de Santa Terezinha para chegar ao Bong aqui, né, tem que passar no seu sobre o rio. Gente, é uma coisa, vai demorar quantos anos para fazer isso aí? Vai ter que desmatar uma parte ali. E ali é uma área que enche, até tem enchentes ali. Ele tem vários ranchos, vai ter que ter desapropriação. Então, onde estava essa conversa aí? Também teve... Porque estão querendo fazer uma passarela, é uma passarela coberta também ali da Rua do Porto, vindo aqui, passando por cima da pista de skate. Daí, para quem... Você que mora aqui em Piracicaba, você vai se situar no que eu estou falando. Quando você vem para o Carrefour, você faz ali o contorno da passa ali perto da prefeitura, você entrou ali, já tem um monte de árvore, tem várias árvores ali. Aquelas árvores, teve os ambientalistas, eles amarraram no tronco vários panos em defesa das árvores, porque aquelas árvores ali, elas vão ter que ser podadas, praticamente é um parque ali, que vai ter que sair dali. São árvores muito bonitas, é um lugar muito bonito. Então, elas amarraram vários panos em sinal de protesto para que não se mexa naquela parte. Não, se mexa naquelas árvores. Quem passar ali, do lado direito, que tem aquele lago onde tem aquelas Vitórias Régias, tem a pista de skate, tem várias quadras. Eles reformaram a pista de skate esses dias. Até veio um vereador aqui, pintaram, e ele veio inaugurar a pintura. E agora aquelas árvores estão no projeto para tirar. Eu falei assim, gente, olha só, gasta dinheiro para reformar, daqui a pouco vai gastar dinheiro para arrancar as árvores e aquele pedaço ali. Eu não entendo. Eu juro mesmo, não entendo. A gente vive e não entende. O dinheiro público parece que não é dinheiro de ninguém, né? E daí vem as taxas, sobre taxas. Ah, também parece que ia ontem também para conversa. Mais taxa, alguma coisa que vão criar aí. Nós não conseguimos resolver nem o IPTU de 2026. Não conseguimos ainda, estamos nesse entrave. Quando vier, vai ser aquela coisa maravilhosa. Então, você guarde seu dinheiro, porque quando vier, vai vir bastante, vai vir pesado. Então, você que é quituteira aí, faz mais quitute e vai guardando seu dinheirinho. 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É isso aí. Bora de música, senão vou engasgar novamente. Ai, meu Deus do céu. Ah, vamos lá. Eles não podiam falar. Ele, né? Ele vai cantar sozinho aqui, ó. O Léo Chaves. Ele vai cantar por causa de você. Por causa de mim, Léo Chaves? Não pode. Léo Chaves, por causa de você.

gente não é ninguém, aqui o programa não é nada sem vocês. É isso aí, por causa de você. Por isso é feito esse programa, essa programação, que começa com João Mendonça, com os louvores, depois ele faz aquelas reflexões maravilhosas, certo? Depois chega aqui com a Magal, esse programa bagunçado, com todas as músicas, todos os sons, é isso aí que é legal. Depois o Gilson 11:30, que vem com o Galo, faz a brincadeira, fala de esporte, de política, toca música, legal. Hoje não vai ter o programa dele, que nós vamos fazer nossas visitas aqui em Iracemápolis e Limeira, mas depois a gente volta. Culpa disso é o correio, que não entregou na hora certa, no dia certo, certo? Era para a gente ter feito as nossas visitas ontem à tarde. Mas o correio não... E a gente não pode deixar quem está nos esperando na mão. Certo, gente? Então, hoje ele não vai fazer o programa, mas segunda-feira ele vai vir recheado de notícias. Vai chegar assim com toda energia. É isso aí. Vamos para o WhatsApp? Vamos para o WhatsApp. É. Mas, minhas amigas... Denise, bom dia. Que tenhamos um dia abençoado. Assim seja, Denise. Temos a Rosângela, fim de semana chegou, sextou, moçada, sextou. A Sandra Rezende, gente, nossa, o que te apareceu de Sandra? Sandra daqui, Sandra dali, até Sandro, muita gente. Sandra Rezende, bom dia, hoje também é um bom dia para fazer o quê? Tedé na telha, tedé na telha, é isso aí, Sandra. Marilena, que as coisas boas nos encontrem. Bom dia. Já vou trocar sua música, Marilena. E a Lia mandando coração. Um beijo pro Dom, o Dom netinho da Lia. Que legal, gente. Nosso grupo, há mais de 30 anos, já estamos sendo vós. Ai, que delícia. Mas o bom é isso, gente. É um grupo que nós, os nossos, a gente era tudo casada de solteiro, depois casamos, começamos a casar, todo mundo casou. Depois começou a ter filho, teve todo mundo filho, daí se dispersou. Daí os filhos cresceram, agora estão tendo filho, agora somos todas vós. Olha só que legal, não é legal isso? A gente cresceu tudo junto ali, trabalhando, se lascando, e agora a gente curte os netos. Então, nas nossas reuniões, olha que legal, olha que legal. Tudo vó, tudo vó. Ó. Então, beijo para vocês, menina. Ainda faltou a Núbia, faltou a Andréia. Andréia Júnior sempre ouvindo aqui a gente na Rádio Web Interiorana. Obrigada para vocês, um beijão. Temos a Sandra Pradella, temos a Roseli. Que legal, gente. Muito bom fazer parte desse grupo maravilhoso. Ó para vocês, ó, ó, ó, ó. Um beijoca, um beijoca. E falando em beijoca, ó. Marilena, vou tocar pra você, curta aí, né? Você tá rindo à toa, né, lindona? Hoje é sexta-feira, sextou, Marilena! Então ri à toa!

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1: É, tá na interiorana, tá bacana. E olha o que ele falou, né? Não é que a vida esteja assim tão boa, mas eu vou rindo à toa. Porque vamos fazer o quê? Sentar e chorar? Não, vamos rir, vamos cantar, vamos dançar. Que é o que nos resta, gente. É o que nos resta. Bola pra frente, bora pra frente. É isso aí, é isso aí. 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Então, nada melhor do que uma feijoada. E domingo que vem, no dia 24, vai ter a feijoada do Tomás, lá no Sindicato do Comércio, próximo a Artemis ali, antes do pedágio, viu, gente? Antes do pedágio, então é ali pertinho, antes de chegar em Artemis, no Clube do Comércio lá, do Sindicato, né? No Clube do Sindicato do Comércio. É uma vista maravilhosa. Esse conjunto, nós e o Jair, vai tocar aqueles sambas gostosos que a gente gosta de ouvir, comendo uma feijoada, tomando uma caipirinha. Ai, que delícia! Vai ser tudo de bom. 24 agora, dia 24 de maio, domingo que vem. Que legal, gente. Se você quiser, pega a sua turminha, vai lá, curta, é muito bom. 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É, estaremos lá, eu e Gilson, bom sucesso. É assim, ter esse compromisso aqui com o Tomás. E o Tomás conta com a gente lá. Ele faz esses almoços, às vezes ele faz jantar também. Jantar é muito gostoso também. Ele faz, porque em setembro ele faz a festa das crianças especiais. É, gente, ele faz. E é um festão, regado a muito voluntariado. Todos os artistas que se apresentam nesta festa que o Tomás faz, é tudo voluntário, os artistas. Eles não cobram, e as pessoas que vão ajudar lá também é voluntariado, certo? O ano passado eu não estava aqui, não participei dessa festa. Mas o ano que eu participei, gente, você tem que ir um dia antes para arrumar uma imensidão de cadeira, e no dia você fica lá também ajudando, auxiliando a quem precisa, levando os quitutes, no banheiro, precisa de tudo lá, precisa. E é muito bom ser voluntário, se você nunca foi voluntário, seja. É a maior expressão de amor e caridade. De amor e caridade, gente. Faça parte de algum grupo de voluntariado. Você vai ver que o seu problema, se você tem, ele vai ficar pequenininho. Ou ele vai desaparecer. Voluntariado é tudo de bom. E o Tomás sabe muito bem disso, porque faz mais de 20 anos, acho que faz uns 30 anos que o Tomás. Porque só eu já estou há 20 anos fazendo parte disso aí, o Leonardo tem 20, 25. É, isso aí, gente, uns 20 anos que eu estou aí junto com o Tomás nas festas dele. E curto bastante, danço bastante, como bem, meu Deus. Ele fazia porco no rolete. Gente, muito bom isso. Ele trouxe o Sidney Magal. Só eu fui 3 vezes no show do Sidney Magal. Sandra Rosa Madalena. Então, é um jantar, é um almoço muito especial. Você curte bastante, você se diverte, você se distrai. E come bem. Porque feijoada, num dia chuvoso, num dia fresquinho, é muito bom. Então, bora lá, dia 24, gente. É isso aí. A gente vai falando, durante a nossa programação, sobre essa feijoada, até sexta-feira que vem. Então, sempre que a gente falar, anota aí, entra aí. Porque ele sempre tem lugar, viu, gente? Sempre cabe mais um. Sempre cabe mais um. Vamos ver que música que eu escolho. Já que já toquei. Ah, essa aqui, ó. Vambora. Quem que é esse aqui? Vamos lá. Tim Maia. Venha, Tim Maia. Eu gostava tanto de você, Tim Maia.

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1: Tá na interiorana, gente, tá na interiorana. Tá na interiorana, até eu tô falando errado agora. É WI, Web Interiorana. E chegando, gente, aqui no nosso WhatsApp, Lisete Lili. Um beijo, Lisete. Lisete Lili, é isso aí. E a dona Val Pérez, Valdelice, Valdelice. Que seu dia seja marcado por obstáculos superados, energia recarregada e disposição para enfrentar o que vier. Assim seja, gente. Um beijão para você. 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Então, para vocês, meninas, ó, um bacio, um bacio. Bora lá com Bruno e Marrone, na conta da loucura. Adoro essa música.

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1: É isso aí, Bruno e Marrone. Põe tudo na conta da loucura. É, vai ficar louco hoje? Eita. Gente, vamos saber se a gente é educado ou não? Olha só. Tem regras sociais que elas não são escritas. Então, vamos ver se a gente faz essas regras, né? Obedece essas regras. Primeira, não mexa no celular de ninguém. Não mexa no celular de ninguém. É isso aí, primeira regra. Evite ligações depois das 21 horas, a menos que seja urgente. Porque receber ligação de noitão, ai, até o coração já começa a disparar. Você fala lá, vem bomba. Devolva os itens emprestados em condições iguais ou melhores. Cadê meu Tupperware? Quantos Tupperware sumiram? Levaram embora. Eu cheguei a perder forma de bolo. Tupperware é uma coisa. Então, a gente tem que devolver quando a gente empresta. Tem que devolver nas condições de limpeza que foram emprestados. É isso aí. Não comente sobre o peso de ninguém. Não te interessa. Se está mais gordinha, se está mais magrinha, não interessa, não comente. Deixe os outros saírem antes de você entrar. Sabe quando você chega, se você vai abrir a porta, primeira pessoa sai e depois você entra. Olha só. Eu faço isso. Se alguém lhe mostrar uma foto no celular, não deslize para ver mais. É isso aí, ela só está mostrando aquela foto. Se você quiser mostrar as outras, você corre, não ela. Você não deixa, você não corre foto no celular do outro, certo? Sussurrar em grupo exclui os outros. É isso aí. Quer falar alguma coisa no ouvido? Chama lá no cantinho, lá fora e conversa separado, né? Longe do grupo. Porque se você sussurra, cochicha, né? Cochicha no ouvido do outro ali quando você está no grupo, fica um ambiente meio estranho. Cubra a boca ao bocejar, tossir ou espirrar. Gente, tem gente que faz umas coisas que não dá, né? Não dá. Então, é isso aí. Tem que cobrir a boca. Vai abrir a boca de sono? Cobre a boca. Vai tossir ou espirrar? Seja educado. Não use o viva voz em público. Tá dando confusão isso. Outro dia, nós íamos embora de São Paulo, no ônibus. Eu e Gilson. Gente, nós escutamos a conversa da pessoa que estava na nossa frente e a gente queria dormir, não conseguia. Ela colocou no viva voz, o ônibus inteiro ouvindo, depois começou a tocar música. Gente, falta de educação isso. Então, se alguém pagar a conta, ofereça-se para pagar da próxima vez, certo? Vai sair, aí eu pago a conta, tá bom, então na próxima é minha. É assim que pessoas educadas fazem. Não apareça sem avisar. Não vá fazer visita na casa dos outros sem avisar. Eu faço isso. Mas eu faço isso numa única casa. Na casa da Val. Porque ela dificilmente aparece. Então eu passo lá, vou fazer supermercado, dou lá, pato no portão dela, só vim ver se você está viva, viu? Só fala no Whats. Mas assim, é coisa rápida e vou embora. Respeite o espaço pessoal em filas ou multidões. É isso aí, não fique, a não ser em show, né? Não tem como não ficar bem grudado. Mas assim, nas filas, dá um espaço. Dá um espaço. Agora tem gente que dá um espaço assim de 2 metros. Daí vem outro e entra ali, pensa que a fila acabou ali. Então tem que ter um espaço certo assim entre você e o próximo. E não toque música alta em locais onde

0: as pessoas não possam se isolar. Gente, tem vizinho que, meu pai, tem vizinho que ele quer que você, ele quer ouvir a música dele e quer que os outros, o quarteirão inteiro, ouça também. É muito má educação isso. Dá muito rolo isso. Dá muito rolo. Isso é falta, além de ser uma falta de educação, é crime, porque você pode chamar o pelotão ambiental. Né? Pode sim, porque ninguém é obrigado a ouvir o barulho do outro. Né? Tem gente que, pelo amor, né? Então vamos ouvir, mas pode ouvir, mas tem um decibel que você tem que respeitar, um volume que você tem que respeitar. Né? O meu direito termina quando começa o do próximo. Né? Eu aprendi isso lá na escola e eu não esqueço. Não esqueço. É isso aí. Isso aí, gente. Então, vamos nos tornar mais educados. Vamos ter mais alguma? Essa aqui já troquei, os trancos e barrancos. Que foi que me socorreu? Isso aqui já toquei. Vamos nos Jades, Jadson. Planos impossíveis. Você tem planos impossíveis? Ou você torna possíveis? Então, vamos escutar o que eles têm para contar aqui. Vamos lá.
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1: É isso aí, tá na interiorana, tá bacana. E tá chegando, gente. Olha quem chegou aqui, a Ana Maria Zacarias. Pés no chão, cabeça erguida e a fé que tudo tem seu tempo. É isso aí, Ana. Um beijão pra você. Tá chegando aqui, é isso aí. Ana Maria Zacarias, lá de Iracemápolis, né, Ana? Se não for, você me avisa onde você é. Que falaram pra mim que você é de Iracemápolis, é isso aí. Gente, eu tô indo embora, mas eu vou deixar uma música aqui que a Carla pediu aqui. Eu vou deixar aqui tocando pra ela, pra todos nós. E aguardando você na segunda-feira, às 20h30, aqui no Alô Magal, certo? Foi um programa maravilhoso, muito bom, mas muito bom mesmo estar com você aqui nesta manhã. Maravilhosa, gente. Não sei para vocês, mas para mim foi muito bom. Muito bom. Espero que vocês tenham um ótimo final de semana. Uma sexta-feira ainda, metade do dia ainda para curtir. E um sábado, um domingo maravilhoso. Curta bastante, passeie, visite seus familiares e amigos. E um beijo no coração de cada um. Carla, um abração para você. Manda um beijo para Dona Suzana. Eu esqueci de mandar, mas manda um beijo para Dona Suzana, para o Sandro. Carla, Marilena, obrigada por vocês fazerem parte aqui da nossa, da minha e da nossa interiorana, gente. Olha, Andréia chegando aqui também. Te desejo a bênção de um dia feliz. Isso aí, Andréia. Então, fiquem todos com Deus. Então, vamos escutar essa última música e eu tô indo embora, gente. Tchau, até segunda-feira. Vamos escutar. A Carlinha pediu e vai escutar. Bye, gente. Até segunda.

0: 10:06.
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2: Olá, bom dia. Bom dia, menina. Bom dia, menino. Bom dia pra você. Está começando por aqui o nosso Manhã Mais Que Demais. Sextou, hein? Sextou. Sexta-feira a gente fica felizão da vida, né? Melhor dia da semana. E a partir de agora, você vai ouvir aqui as melhores músicas com a gente, né? Só musicão durante as próximas 2 horas no nosso Manhã Mais Que Demais. Para você que está em casa, está aí descansando, você que está trabalhando, obrigado pela companhia. Bom trabalho aí, boas atividades para você, viu? Olha, hoje, gente, é o dia do gerente bancário, dia do assistente social, dia nacional do controle das infecções hospitalares, dia internacional do serviço de informação aeronáutica, dia nacional de conscientização da mucopolissacaridose, dia internacional também da família, da latinidade. É, isso aí, são as datas aí comemorativas, tem bastante coisa nesta sexta-feira. E tem bastante coisa aqui também no nosso Manhã Mais Que Demais. É, rapaz, aqui a gente faz a festa junto com você nesta sexta-feira. Agradecendo aí a todo mundo pela companhia, pela audiência. Ó, tem 50-50, tem, que mais aqui? Fernando e Sorocaba, e Murilo Rufi, Tiesto, muita coisa boa na nossa manhã de sexta-feira, e por isso eu faço o convite para você, hein? Deixa aí o seu rádio no jeito aí, para todo mundo ouvir, curtir e cantar bastante, né? A alegria sempre, viu? Não pode faltar de jeito nenhum aqui no Manhã Mais Que Demais. Bora começar com Diego e Victor Hugo, Tubarões. A mais tocada de 2025.

0: 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Faz barulho aí, Uberlândia, que eu quero ouvir!
1: Que coisa linda, galera!
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0: Quem gostou faz barulho aí, churrasco ou fã?
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Tiesto e CXC aqui no nosso Manhã Mais Que Demais com Hot in Hits aqui na melhor manhã do seu rádio. E vamos que vamos, gente, vamos abraçando aí a toda a galera que está curtindo a nossa programação, né? Você que nos acompanha nesta sexta-feirona aí, sexta-feira, sexta chique, né? Tem Maiara e Maraíza agora, vai lá, hein? Na programação do nosso Manhã Mais Que Demais. Bom dia!

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0: Felipe Araújo!
1: Felipe Araújo e Luan Pereira com Body Splash aqui no nosso Manhã Mais Que Demais. Ó, fica ligadinho, continue com a gente, daqui a pouco eu volto com mais músicas. Tem mais uma sequência bem bacana, bem legal para você que tá sintonizando a gente aqui na rádio mais ouvida, hein? Manhã Mais Que Demais, voltando já já no seu rádio. Vamos pro intervalo, né? Daqui a pouco a gente retorna por aqui.
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4: 10 horas e 30 minutos.
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0: 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O Sertanejo Clássico está no ar com mais uma super edição para você voltar no tempo e relembrar as clássicas que tocaram em todas as rádios. 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

0: próxima Sirinha.
1: Henrique e Julião.
0: Mato Grosso e Matias, muito obrigado.
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0: Isso é Zona Rural, quem gostou faz barulho, aê!
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2: 10:58.
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1: Isso sim é sertanejo raiz. Estamos de volta com uma super sequência.
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1: Essas são as últimas de hoje do Sertanejo Classic. Fica triste não, a gente volta na próxima edição com mais clássicas pra você. Fui, beijos e até lá!
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0: 11:25.
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0: 11:34.
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0: Meio-dia e 33 minutos.
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5: Alô, Brasil! Chegamos com mais um Baú Sertanejo! Eita, coisa boa! A partir de agora, está no ar o nosso Baú Sertanejo. Alegria, alegria, gente! Alegria! Chegou o finalzinho de semana já, né? E a gente começa o programa de hoje trazendo para você as melhores de todos os tempos do Baú Sertanejo. Aumenta o som, aumenta aí que o Baú Sertanejo já está no ar.
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0: Para você, os melhores do sertanejo de todos os tempos, os modões passam por aqui. A gente volta daqui a pouquinho, não sai daí não.
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2: Meio-dia e 54 minutos.
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0: Muito bem, de volta com o Baú Sertanejo, aumenta o som.

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0: o sertanejo. Depois do intervalo a gente volta com mais sucesso pra você, não sai daí não.
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2: 13 horas e 11 minutos.
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0: Eita, coisa boa, é relembrar as grandes emoções. Está de volta o Baú Sertanejo.

0: O sertanejo, uma sequência melhor do que a outra aqui pra você ouvir, curtir e relembrar. Daqui a pouco tem mais, não sai daí não.
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2: 13 horas e 32 minutos.
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0: Mais um modão chegando aqui no nosso Baú Sertanejo. Aumenta o som.

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0: Vitória. Obrigado, Gê.
1: Eita coisa boa, mal sertanejo, levando pra você os melhores de todos os tempos. Não sai da sintonia, já tem mais pra você.
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3: 13 horas e 50 minutos.
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0: Ao sertanejo, volta já, não sai daí não.
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2: 14 horas e 7 minutos.
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0: Obrigado!
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Valeu, rapaziada. Essas são as últimas de hoje aqui do nosso Baú Sertanejo. Queremos agradecer de coração a tua audiência, a tua companhia. Voltaremos aí na próxima edição com mais Baú Sertanejo.

0: 14 horas e 30 minutos. 14 horas e 30 minutos.
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6: Boa tarde. Boa tarde, chegando por aqui mais uma tarde mais que demais. Seja muito bem-vindo, seja muito bem-vinda. Ah, prepare-se, viu, porque a partir de agora, o bicho vai pegar com certeza. Prazeraço, Johnny Silva. Hoje, sexta-feira, finalzão de semana, 15 de maio de 2026. Como que você está? Tudo tranquilo? Pra você que tá aniversariando hoje, parabéns pra você, tudo de bom. Que tudo dê certo aí na sua vida, tá? E vem curtir com a gente nessa sexta-feira, porque a nossa sexta-feira aqui promete. É diferente de todas as outras por aí, que você fica procurando uma rádio pra lá, pra cá, mas igual a nossa aqui você não vai encontrar. Começando muito bem aqui com o grupo Menos é Mais. Vem com a gente!

0: Quem gostou faz barulho! Muito obrigado, gente, muito obrigado!
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você curtindo a nossa tarde mais que demais. Uma ótima tarde pra você. Tá aí o Bruno Mars aqui na nossa programação. Antes você curtiu o Gustavo Lima. A nossa tarde mais que demais nessa sexta-feira. Tudo combinando perfeitinho, né? O que, que você tá aprontando por aí? Conta pra gente. Por aqui continua. Vem comigo.

0: Mari Fernandes.
1: Laura Prado.
2: Que delícia estar com você.
1: Que pancada de mulher, né, RJ?
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0: Zé Neto e Cristiano, deu moral. Essa é a nossa tarde, trazendo muita música boa pra você, né? Pra combinar aí com o finalzão de semana. Antes, você curtiu aqui aquela música maravilhosa do Exalta Samba, aqui na nossa programação. Já já eu volto.
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2: 14 horas e 57 minutos.
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1: É o João Neto e Frederico, Michele e Andrade chegando por aqui na nossa tarde mais que demais. Curte aí.

Essa é a nossa tarde mais que demais. Jorge Matheus, com a participação aí do Henrique e Juliano. Antes você curtiu aqui Choram as Rosas com Bruno e Marrone aqui na nossa tarde. Continue sempre com a gente aqui, tá bom? Já tomou aquele café da tarde aí? Ainda não? Ah, eu também tô querendo tomar aquele cafezinho da tarde, com aquele pãozinho de queijo, com aquele bolinho de milho, um bolinho de fubá também, né? É muito bom, continua. É a nossa tarde mais que demais.

0: finalizando esse bloco aqui, ó, Jorge Mateus, dói. Você curtiu uma super sequência de músicas boas aqui? Eu tenho certeza que o seu sorrisão está no rosto aí, com certeza, né? E o seu serviço aí, o seu trabalho, está andando até mais rápido um pouquinho. É isso aí, já já eu volto.
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2: 15 horas e 21 minutos.
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0: E agora é hora do grupo Menos é Mais, com a participação da Anitta. Essa ficou boa demais, essa música, hein? Então aumenta o som aí.
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0: Muito obrigado.
1: É você ouvindo o Gustavo Lima, proibido terminar. Tá chegando por aqui, ó, os caras lá de Franca, com aqueles outros caras lá de Araxá, da terra da Dona Beija. Estou falando do Rio Negro e Solimões, com Emílio Eduardo, Castelo de Sonhos. Aumenta o som, porque essa aí dá vontade de abrir uma cerveja e tomar no gole, viu? É isso aí, vamos juntos!

0: especial.
1: Essa é do tempo que minha avó chupava chiclete.
2: Rapaz, não era chiclete, não era visgo. Não tinha chiclete aqui.
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1: Finalizando mais um bloco por aqui, tá aí o Bruno Rosa com Jorge Matheus. Volto já!
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3: 15 horas e 48 minutos.
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1: Chegando por aqui, Hugo e Guilherme com Wesley Safadão, Mentirosa. Essa é a nossa tarde mais que demais.

0: você curtindo Marília Tavares, casado ou solteiro? Ah, essa é a nossa tarde mais que demais. Continue participando com a gente aqui, ó, através das nossas redes sociais, do nosso site, ah, e também do nosso aplicativo. Chegando uma super canção aqui com Bruna Viola, Bate na Madeira. Essa é lançamento, hein? Curte aí.
1: Essa moda é boa demais, hein?

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0: finalizar mais uma Tarde Mais Que Demais. Anitta com Felipe Amorim aqui na nossa programação, na nossa Tarde Mais Que Demais. Estamos ficando por aqui nessa sexta-feira, mas voltaremos aí com a edição de finalzão de semana do Tarde Mais Que Demais, tá bom? Não saia da sintonia porque tá chegando uma super atração aqui na nossa rádio. Até lá, se Deus quiser, um ótimo final de semana pra você. Tchau, tchau!
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0: 16 horas e 26 minutos.
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0: 16h30.
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0: Obrigado!
1: Obrigado!
0: Obrigado, Trio Parada Dura, por nos convidar para vir participar desse evento maravilhoso.
2: Pra nós gente é uma honra enorme fazer parte da história de vocês, viu?
0: Nós que muito sucesso!
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4: 16 horas e 48 minutos.
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0: Valeu, Cuiabá! Coisa linda!
1: Esse sonho só é possível graças a cada um de vocês, viu? Obrigado de verdade.
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0: Goiás.
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3: 17 horas e 8 minutos.
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2: 17 horas e 25 minutos.
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1: O sertanejo universitário, os clássicos e, claro, tudo aquilo do sertanejo rolando aqui na Arena na edição do programa de hoje. O programa continua.
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0: Valeu, valeu, valeu.
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2: Gregory Matheus, festa boa.

0: Valeu,
1: Matheus.
0: Valeu, irmão.
1: Hoje ficou difícil de escolher aqui, hein? Que festa boa.
0: Nossa, demais, excelente.
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3: É, eu também tô curtindo com você essa linda canção aqui no Arena Sertaneja. Obrigado pela audiência, onde quer que você esteja aqui curtindo o nosso programa.
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4: 17 horas e 42 minutos.
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0: 17:52.
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5: É, começou, hein? Onda Sertaneja no ar por aqui. Eu sou Kleber Salles e a partir de agora você vai ouvir o fino da música sertaneja, as melhores, né? As clássicas, as músicas sertanejas raiz, você confere aqui no Onda Sertaneja. E você participa aqui na programação da rádio, né? Pedindo aquela moda boa, aquela moda bonita, a gente vai tocar pra você, com certeza, viu? Com certeza, meu filho. É. E agora, vamos começar em

0: 18 horas, em ponto.
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3: É, começou, hein? Onda Sertaneja no ar por aqui. Eu sou Kleber Salles e a partir de agora você vai ouvir o fino da música sertaneja, as melhores, né? As clássicas, as músicas sertanejas raiz, você confere aqui no Onda Sertaneja. E você participa aqui na programação da rádio, né? Pedindo aquela moda boa, aquela moda bonita. A gente vai tocar pra você, com certeza, viu? Com certeza, meu filho. É. E agora, vamos começar então o nosso Onda Sertaneja com Dudu da Viola e Rogério, Trovejou Daquele Lado. A gente curte aqui no Onda Sertaneja. Uma excelente sexta pra você. Final de semana já tá pintando na área, hein? Aumenta o volume que começou o nosso programaço aqui, rapaz. É, nesse dia 15 de maio de 2026. Uma ótima sexta!

Jacó e Jacozinho aqui no nosso Onda Sertanejo. Briganha de Mulher, você curtiu aqui, né? Teve o Christian Ralph e Holanda, mais uma lindíssima também na programação número 1 da sua sexta-feira. E agora, vamos com mais uma do Jacó e Jacozinho, Som Rural. Bora lá então, vamos curtir essa aqui. E é cabeceira também, rapaz, é boa, viu?

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0: Zé Garoto e Timboré no Onda Sertaneja, de que adianta? De que adianta, meu filho? É, fechando o primeiro bloco desta sexta-feira, ó, fica ligadinho que a gente volta já já, daqui a pouquinho tem mais um bloco, né? Pra você curtir os modão cabeceira, né? As modona bonita na programação desta super sexta, hein? Sextou com S de sertanejo, rapaz.
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2: 18 horas e 30 minutos.
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2: 18 horas e 32 minutos.
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0: É, rapaz, é o nosso Onda Sertaneja. Vamos seguindo por aqui com mais moda. Abraços aqui pra galera que tá sempre curtindo, sempre sintonizando a gente, né? Um forte abraço. Obrigado pela audiência. Vamos trazendo mais música? Então, bora nós. Ah, um abraço lá pro meu amigo Calil, né? O Calil que tá sempre ouvindo o Onda Sertanejo, Calil Souza, lá de Lontra, né? Em Santa Catarina. É, forte abraço pro pessoal de Lontra, né? Ouvindo a gente. Tradição da Viola.

Evaldo Carvalho e Jaqueline, onde canta o filho, a filha IP, né? No nosso Onda Sertaneja. É, rapaz, só as moda boa, hein? O Galinho Brasilino tá ali, ó, felizão da vida, né? Que só tá tocando moda boa no programa aqui. O Galinho, fala pra você, viu? Ele gosta, né? Ele gosta. Vamos seguindo? Tem mais moda bonita chegando por aqui? Com quem, hein? Agora com quem? Jacó e Jacozinho? Então vamos lá. O patrão e o camarada.

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0: Finalizando, hein? Finalizando mais um bloco por aqui no nosso Onda Sertaneja. É uma sexta-feira maravilhosa, né? A gente finaliza a primeira hora do programa de hoje e com certeza tava, ó, daquele jeito que nós gosta de montão, né? Daqui a pouquinho eu volto trazendo Zico e Zeca depois do intervalo aqui no nosso Onda Sertaneja. Não sai daí, fica ligadinho, hein?
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2: 18 horas e 59 minutos.
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0: É, meu filho, já de volta por aqui, debulhando as mais chonadas, as melhores músicas. A gente abre aqui a segunda hora do programa desta sexta-feira, né? Sexta-feira, rapaz, é tudo de bom, viu? É o melhor dia da semana, sem dúvida nenhuma, né? Ah, rapaz, é isso aí. Zico e Zeca chegam cantando Paixão Maluca. É, a primeirinha da nossa segunda hora aqui do Onda Sertaneja. E vamos que vamos, hein? Vamos nessa! Ah, não é o Zico e Zeca, maestro? Então nós vamos ter que pular aqui o negócio. Vamos lá, que nós pula ao vivo aqui, amor.

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É o João Carreiro, né? João Carreiro e Capataz. Casinha Verde aqui no nosso Onda Sertaneja. E agora tem o Belmonte Amaraí, né? Com Capricho do Destino, rapaz. Essa moda aqui é muito bonita, hein? Mais uma que você curte no nosso programa. O programa que toca as melhores. Só os modão caprichoso, rapaz, aqui na sexta-feira, onde você curte muita moda bonita. Um abraço para você que tá tomando seu cafezinho aí, ouvindo a nossa playlist, viu?

0: Zé Mulato e Cassiano com o Diário do Caipira, fechando aqui mais um bloco, mais uma sequência no nosso programa de hoje, hein? É sexta-feira com muito modão sertanejo para você que gosta e acompanha sempre aqui as melhores músicas do nosso Onda Sertaneja. Vai dar uma paradinha, né? Rápida, mas eu volto com o nosso último bloco, já já depois do intervalo. Fica por aí, hein? Continue com a gente.
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2: 19 horas e 22 minutos.
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2: 19 horas e 25 minutos.
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0: É, rapaz, Onda Sertaneja já na reta final para você que tá sempre de olho, de ouvido, aliás, né? De ouvido atento, de ouvido arregalado, né? Aqui no nosso programa. Vamos seguindo com mais moda. Tem mais moda chegando agora aqui, ó. Tem do Duque Dalvan, Atiradora de Elite. É, vamos abrir então o nosso quarto e último bloco com a Tiradora de Elite e as Irmãs Galvão com Cabecinha no Ombro. A gente curte aqui também nesta sexta-feira.

aí goiano e paranaense aqui no nosso Onda Sertaneja. Bandeira branca empreitada perigosa, hein, rapaz? É uma melhor do que a outra, né? Uma moda chonada, mais chonada do que a outra aqui no nosso Onda Sertaneja. Vamos que vamos, hein? Todo mundo ligadinho, curtindo as melhores músicas. E agora tem o JC e o Tonho com a última troca de roupa.

0: Guilherme Santiago!
1: Rapaz, que linda versão dessa moda, hein? Com Daniel e o Guilherme Santiago, fechando aqui o nosso Onda Sertaneja desta super sexta-feira, né? Muito obrigado a você pela companhia, pela audiência. A gente se encontra aqui na próxima edição do Onda Sertaneja. Combinado? Então tá combinadíssimo, viu? Combinadíssimo, né? Tá assinado, carimbado, viu? Grande abraço aqui do seu amigo Kleber Salles. Uma boa programação para você que vai continuar com a gente aqui, né? E o Onda Sertaneja volta amanhã, hein? Tchau, tchau!
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0: 20 horas e 1 minuto.
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0: Horas e 2 minutos.
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2: Horas e 5 minutos.
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2: Horas e 9 minutos.
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2: Horas e 11 minutos.
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2: Horas e 17 minutos.
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2: Horas e 19 minutos.
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2: Horas e 21 minutos.
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2: 20h23.
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2: horas e 24 minutos.
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2: 20h25.
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2: 20h27.
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1: Horas e 29 minutos.
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1: Horas e 33 minutos.
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2: Horas e 35 minutos.
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3: Horas e 41 minutos.
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3: Horas e 43 minutos.
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3: Horas e 45 minutos.
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3: Horas e 47 minutos.
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3: 20h48.
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3: Vinte horas e 49 minutos.
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3: Horas e 51 minutos.
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1: 20 horas e 51 minutos. 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
3: 20h53.
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1: horas e 57 minutos.
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1: 20 horas e 59 minutos.
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